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1: Bem-vindos a mais um motor de busca aqui na antena do posto emissor do Funchal. Dia 15 de junho, mas do ano de 1215, era assinada a Magna Carta, a base do Estado de Direito atual moderno que detemos. No campo da saúde, lembramos que leis justas protegem também a saúde e a dignidade humanas. No campo da cultura e da literatura, a Magna Carta, este mesmo documento, influenciou as constituições modernas que hoje temos. E como personalidade, o destaque maior vai para Neil Harris, que nasceu neste mesmo dia. Já que falamos da Magna Carta, como curiosidade, esta tinha apenas, imagine-se, 63 cláusulas. E o destaque musical do dia vai para uma banda que me diz muito, é a minha preferida, os Coldplay, com a sua música Fix You. E é com este mesmo destaque musical que convido a si a vir connosco amanhã navegarmos em mais um motor de busca. When you try.

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1: Caros ouvintes, hoje venho falar-vos do Caminho Real 23. E no caso, o Caminho Real 23 da Madeira. Não vos falo apenas de um caminho. Falo-vos da nossa memória, da nossa identidade e da obrigação política de proteger aquilo que nos define como povo. O Caminho Real da Madeira não é apenas um traçado antigo sobre a terra. É a marca viva de gerações que ligaram comunidades, venceram distâncias e construíram, com esforço e coragem, a história da nossa região. Preservar o Caminho Real é muito mais do que conservar pedras e veredas. É defender a alma da Madeira. É respeitar os que vieram antes de nós e assumiram, com coragem, a responsabilidade de deixar às novas gerações uma terra mais consciente das suas raízes, mais orgulhosa da sua história e mais preparada para construir um futuro sustentável. Falo-vos também com emoção pessoal. Sou caminheiro. Conheço o silêncio de algumas serras e a grandeza das paisagens e, sobretudo, a lição profunda que a Madeira nos dá quando a percorremos a pé. Aprendi com quem sabe, com quem ama esta terra de forma séria e comprometida. E é por isso que sei que proteger estes caminhos é proteger uma parte essencial daquilo que somos. Há hoje um interesse crescente de residentes e visitantes pelas nossas serras, pelos nossos percursos, pela autenticidade das experiências que a Madeira oferece. E isso exige visão, planeamento e responsabilidade. Temos de continuar a valorizar o nosso património na mensagem, mas também na ação. Temos de o valorizar nas decisões, no investimento e no reconhecimento público das instituições que a defendem todos os dias. Saúdo o trabalho que tem sido desenvolvido pelo Governo Regional em articulação com várias entidades para estudar a pressão sobre os percursos pedestres e criar mecanismos que assegurem a sua manutenção. Mas digo com clareza, esse empenho tem de existir também para o Caminho Real. Porque o património histórico não pode ficar para segundo plano. Porque a memória de um povo também precisa de políticas públicas, de proteção efetiva e de compromisso institucional. E felizmente já existe quem faça esse trabalho, com dedicação exemplar. A Associação do Caminho Real da Madeira. Uma instituição nascida da sociedade civil, do amor à terra e da consciência de que o futuro não se constrói apagando o passado, mas honrando com ação concreta. Ao longo de anos de trabalho persistente, esta associação deu corpo a um verdadeiro projeto coletivo, mobilizando milhares de participantes, promovendo dezenas de iniciativas públicas e desenvolvendo vida e caminhos que são parte da nossa herança comum. Isto não é apenas mérito associativo, isto é serviço público. Isto é cidadania ativa, isto é Madeira no seu melhor. Por isso, a atribuição do Estatuto de Utilidade Pública à Associação do Caminho Real da Madeira não deve ser vista como um favor, deve ser entendida como um ato de justiça, de reconhecimento institucional e de coerência política. Quem trabalha pela preservação da nossa história, pela valorização do nosso território e por um turismo mais qualificado e sustentável merece respeito, apoio e reconhecimento concreto. E é por isso que hoje aqui deixo uma mensagem clara: defender o Caminho Real é defender a Madeira. É defender a nossa memória, a nossa cultura, a nossa identidade e o nosso futuro. Não podemos adiar mais este reconhecimento. Não podemos exigir sustentabilidade sem proteger aquilo que nos torna únicos. Está nas mãos da decisão política fazer o que é justo. E está nas mãos de todos nós continuar a mobilizar consciências para que a Madeira saiba honrar o seu passado e construir com coragem o seu futuro. Fiquem bem.
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1: Greve na educação. Esta segunda-feira, os docentes do pré-escolar e do primeiro ciclo da região, com vínculo público, não vão à escola. O presidente do governo anuncia para o próximo ano atualização das verbas atribuídas às casas do povo. PS quer Leitão Amaro explicar, na Assembleia da República, declarações sobre o possível engavetamento da nova lei do mecanismo de continuidade territorial. Os docentes da educação pré-escolar e do primeiro ciclo da região com vínculo público vão estar em greve esta segunda-feira. O coordenador do Sindicato dos Professores da Madeira, Francisco Oliveira, explicou ao posto emissor que a paralisação foi convocada depois de se ter verificado um forte descontentamento entre professores e educadores.
2: Nós achamos que é muito importante dar voz ao descontentamento dos colegas do primeiro ciclo e pré-escolar. E é isso que faremos através desta greve, que é uma greve na nossa convocatória regional, mas que também, através da FEMPROF e de outras organizações, tem também uma expressão nacional. E estamos convencidos de que esta greve surge de uma forma que é de todo fundamentada e que terá uma grande adesão por parte destes colegas, a julgar por aquilo que nos têm feito chegar, porque há de facto uma grande revolta e há uma necessidade de mostrar isto.
1: Entre as reivindicações dos docentes está a redução do horário letivo em 3 horas semanais, no sentido de respeitar a igualdade das reduções já feitas noutros casos da componente letiva.
2: Os horários têm essencialmente 3 componentes. A componente letiva, que é aquilo que se passa em sala de aula com os alunos. A componente de estabelecimento, que são, por norma, 4 horas mais que os professores têm de estar na escola com outras atividades, com outras responsabilidades. E depois, até às 35 horas, completa com o componente individual de trabalho, que é para corrigir textos, para preparar aulas, para preparar outras atividades, por aí fora. Portanto, quando falamos na componente letiva, é a redução, portanto, das 25 horas que eles têm em sala de aula com os alunos, para as 22 horas dessa atividade que é que tem segundo, terceiro ciclo e secundário.
1: O coordenador do Sindicato de Professores da Madeira refere ainda que é urgente a Secretaria Regional da Educação avançar com um calendário escolar pedagogicamente adequado, já que o atual é bastante prolongado.
2: E este prolongamento não prejudica só os profissionais, que, sem dúvida, contribui para o seu desgaste profissional, mas afeta também as crianças. E quando nós dizemos muitas vezes que as crianças estão saturadas, não gostam da escola, gostam de outras coisas, este calendário que nós temos e que a Secretaria aprova para dar resposta a uma necessidade social que não é uma necessidade pedagógica, este calendário prolongado praticamente do início de setembro até meados de julho, no caso do pré-escolar, até finais de junho com atividades letivas, no caso do primeiro ciclo, este calendário é nocivo e vai contra tudo que são as indicações pedagógicas, nomeadamente em termos de investigação científica.
1: O Sindicato de Professores da Madeira acredita que os docentes devem ter um papel fundamental na tomada de decisões que a eles dizem respeito e, por isso, reivindica também uma representação dos professores nos órgãos de gestão das escolas.
2: Desde que começou a fusão de escolas, só há uma escola que tem um representante destes setores nas direções. E isto é inaceitável, porque há formas de funcionamento, nomeadamente em termos de horário, como acabei de dizer, diferentes, há em termos pedagógicos também muitas diferenças e é de todo necessário que as direções e a legislação que estava prevista já ter sido aprovada para as eleições estão a decorrer neste momento em várias escolas. Tinha isso previsto. No entanto, não percebemos porque é que a Secretaria adiou a aprovação dessa legislação para que estes colegas estejam efetivamente representados nos órgãos de gestão.
1: Outra reivindicação tem a ver com a definição de horas específicas para que os docentes se possam dedicar a outras tarefas extracurriculares, como é o caso do desempenho de outros cargos.
2: Estes professores, para além do seu horário normal, têm também responsabilidades em termos de clubes, por exemplo, o Clube Europeu, o Clube das Artes, que faz a exposição que tem decorrido no Centro do Funchal para esta altura, no desporto escolar, e tudo isso, ou com a grande parte desse trabalho, nessas responsabilidades, é feita por Carolice. Não está prevista no horário. Portanto, o horário acaba por ser muito mais alargado do que aquilo que é o horário que é entregue no início do ano a cada um dos professores.
1: A greve convocada para esta segunda-feira pelo Sindicato dos Professores da Madeira abrange todos os docentes da educação pré-escolar e do primeiro ciclo da região com vínculo público. Miguel Albuquerque anunciou para 2027 uma atualização em alta das verbas a atribuir às casas do povo da região. Numa intervenção na Boa Ventura, por ocasião da Feira das Sopas, o Presidente do Governo prometeu também a construção de um edifício para albergar a Casa do Povo e o Centro de Saúde daquela freguesia do Conselho de São Vicente.
3: No próximo ano, nós vamos atualizar todos os montantes para as Casas do Povo. Ou seja, no próximo orçamento 27, vamos fazer uma atualização de todas as verbas para atribuir às Casas do Povo. Não são atualizadas desde 2017. Queria também reiterar ao Sr. Presidente da Câmara que eu só tenho uma palavra e já anunciei e disse no quadro desta legislatura todo o edifício da sede da Casa do Povo, do Centro de Saúde, vai ser modernizado, vai ser feito um novo edifício para albergar os serviços ao serviço da população. Até porque esta Casa do Povo, este edifício é o mais antigo onde estão sediados a Casa do Povo. E eu queria lembrar que quem cedeu o terreno para esta Casa do Povo até foi o meu avô. Portanto, já tem muitos anos.
1: Os compromissos assumidos durante este fim de semana pelo Presidente do Governo na freguesia da Boa Ventura, no Conselho de São Vicente. O PS quer ouvir com urgência na Assembleia da República o Ministro da Presidência sobre a execução da lei do mecanismo de continuidade territorial. António Leitão Amaro afirmou que a eliminação dos tetos constitui uma tremenda irresponsabilidade e acrescentou que o Governo estaria a trabalhar para encontrar uma solução possível no quadro da legislação vigente. O Ministro referiu ainda que estão pendentes iniciativas das Assembleias Legislativas no Parlamento sobre o tema e afirmou que o Governo, com base numa avaliação em curso, tomará as decisões possíveis ou irá propor ao país algum caminho com base nessa avaliação. Na opinião do deputado socialista eleito pelos Açores, Francisco César, estas declarações exigem esclarecimento parlamentar urgente por parte do ministro, cuja atitude compara à postura autoritária e despreocupada de Donald Trump.
4: As leis existem, são feitas para a Assembleia da República, o governo cumpre as leis. Ouvir um membro do governo da República admitir que na prática não tem vontade política de cumprir uma lei da Assembleia da República que já está em vigor, é escandaloso, é quase trumpista do ponto de vista da forma como o ministro acha que deve estar em funções. E, portanto, nesta matéria, porque está em causa, digamos, o cumprimento da lei, porque está em causa o acesso dos açorianos e dos madeirenses ao novo mecanismo de continuidade territorial, o antigo subsídio social mobilidade, e que têm direitos e que estão a pagar fortunas das passagens porque o governo não está a aplicar o fim dos tetos no valor dos reembolsos, nós vamos chamar o Sr. Ministro com urgência à Comissão para ouvir o que é que ele tem a dizer e como é que justifica as declarações muito graves que fez.
1: Nestas declarações à Lusa, o deputado socialista dos Açores alertou ainda para um risco grave para o Estado de um contencioso judicial, uma vez que a lei entrou em vigor no passado dia 6 e qualquer pessoa que não receber o seu reembolso tem o direito de processar o Estado em tribunal para reaver esse valor. Na Madeira, o JPP está preocupado com a degradação do património existente na zona do Lazareto, no Funchal, numa ação de rua que começou no Mercado dos Lavradores e passou por algumas zonas da freguesia de Santa Maria Maior. O historiador Emanuel Gaspar desafiou a Câmara e o Governo Regional a realizarem obras urgentes de reabilitação de edifícios que contam a história da cidade.
5: A zona de Lazareto é uma zona importante da cidade de Funchal, da história do Funchal, desde os seus primórdios, com casas possantes, muito bonitas a nível arquitetónico e que estão completamente ao abandono. Havia ali também os edifícios de Vilhamar, tudo aquela estrutura muito importante para a história de Funchal, porque ali funcionou o primeiro hospital de isolamento da cidade, antes das pessoas poderem atingir o Funchal. Ali funcionou também a prisão, era a prisão política durante o Estado Novo, durante a monarquia. Portanto, é um edifício importante para a história do Funchal e necessita, obviamente, de ser reabilitado. Reabilitado para funções ou sociais, ou educativas, ou culturais, ou habitacionais, assim como o velho forte dos Louros, que é um forte também importante para a defesa da cidade do Funchal, mas que paulatinamente está em degradação, há muitos anos que está em degradação e que precisa da sua reabilitação e recuperação, porque tratamos da memória da cidade do Funchal, e essa memória tem que ser preservada a bem da coletividade, a bem de todos, a bem da comunidade.
1: Desafios deixados pelo historiador Emanuel Gaspar, do JPP. E conhecemos agora as previsões do estado do tempo para segunda-feira. Períodos de céu muito nublado, com boas abertas na vertente sul da Ilha da Madeira. Possibilidade de ocorrência de aguaceiros fracos e dispersos na vertente norte e nas terras altas. Vento fraco a moderado, de norte, soprando por vezes forte, até 40 km por hora, nas terras altas da Ilha da Madeira, em especial até ao fim da manhã. 25 graus é a temperatura máxima prevista para o Funchal.

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1: Bem-vindos a mais um motor de busca aqui na antena do posto emissor do Funchal. Dia 15 de junho, mas do ano de 1215, era assinada a Magna Carta, a base do Estado de Direito atual moderno que detemos. No campo da saúde, lembramos que leis justas protegem também a saúde e a dignidade humanas. No campo da cultura e da literatura, a Magna Carta, este mesmo documento, influenciou as constituições modernas que hoje temos. E como personalidade, o destaque maior vai para Neil Harris, que nasceu neste mesmo dia. Já que falamos da Magna Carta, como curiosidade, esta tinha apenas, imagine-se, 63 cláusulas. E o destaque musical do dia vai para uma banda que me diz muito, é a minha preferida, os Coldplay, com a sua música Fix You. E é com este mesmo destaque musical que convido a si a vir connosco amanhã navegarmos em mais um motor de busca. When you try.

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0: 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Um beijinho também para si.
1: Ó Dona Inês, veja lá, ele é um rapaz.
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1: Muito bom dia, são 7h45, significa isto que está na altura de lhe apresentar a primeira edição desta segunda-feira, 15 de junho, do Madeira Notícia, edição de Paulo Figueira. Bom dia, Paulo.
2: Olá, bom dia. Hoje há greve de educadores de infância e professores do primeiro ciclo. Já vamos perceber os motivos dentro de instantes.
1: Este é apenas um dos destaques que temos nesta edição de segunda-feira, a 8h15. Vamos saber também como é que andou o tempo. Os dois canais do posto emissor do Funchal, Onda Média e FM. Bom dia, bom início de semana nesta segunda-feira, 15 de junho. Máxima prevista de 25 graus. Já vamos retificar as últimas dentro de instantes. Para já, vamos aos destaques e desenvolvimento.
2: É um protesto convocado pelo SPM. Os professores do primeiro ciclo e educadores de infância do Sistema Público de Ensino estão hoje em greve. Entre as reivindicações encontra-se a diminuição do horário letivo em 3 horas semanais. Como explica Francisco Oliveira, urge respeitar a igualdade das reduções da componente letiva já levadas a cabo noutras áreas.
3: Os horários têm essencialmente 3 componentes. A componente letiva, que é aquilo que se passa em sala de aula com os alunos. A componente de estabelecimento, que são, por norma, 4 horas mais que os professores têm já na escola com outras atividades, com outras responsabilidades. E depois, até às 35 horas, completa com o componente individual de trabalho, que é para corrigir textos, para preparar aulas, para preparar outras atividades, por aí fora. Portanto, quando falamos na componente letiva, é a redução, portanto, das 25 horas que eles têm em sala de aula com os alunos para as 22 horas dessa atividade que é que tem segundo, terceiro ciclo e secundário.
2: Francisco Oliveira considera que este é um dos pontos por detrás do forte descontentamento entre professores e educadores.
3: Nós achamos que é muito importante dar voz ao descontentamento dos colegas do primeiro ciclo e pré-escolar. E é isso que faremos através desta greve, que é uma greve na nossa convocatória regional, mas que também, através da FEMPROF e de outras organizações, tem também uma expressão nacional. E estamos convencidos de que esta greve surge de uma forma que é de todo fundamentada e que terá uma grande adesão por parte destes colegas a julgar por aquilo que nos têm feito chegar, porque há de facto uma grande revolta e há uma necessidade de mostrar isto.
2: O coordenador do Sindicato dos Professores da Madeira refere ainda que é urgente a Secretaria da Educação avançar com um calendário escolar pedagogicamente adequado. É que, segundo Francisco Oliveira, o atual é bastante prolongado.
3: E este prolongamento não prejudica só os profissionais, que, sem dúvida, contribui para o seu desgaste profissional, mas afeta também as crianças. E quando nós dizemos, muitas vezes, que as crianças estão saturadas, não gostam da escola, gostam de outras coisas, este calendário que nós temos e que a Secretaria aprova para dar resposta a uma necessidade social que não é uma necessidade pedagógica, este calendário prolongado praticamente do início de setembro até meados de julho, no caso do pré-escolar, até finais de junho com atividades letivas, no caso do primeiro ciclo, este calendário é nocivo e vai contra tudo que são as indicações pedagógicas, nomeadamente em termos de investigação científica.
2: Outra reivindicação prende-se com a definição de horas específicas para que os docentes se dediquem a outras tarefas extracurriculares.
3: Estes professores, para além do seu horário normal, têm também responsabilidades em termos de clubes, por exemplo, o Clube Europeu, o Clube das Artes, que faz a exposição que tem decorrido no centro do Funchal para esta altura, no desporto escolar, e tudo isso, ou com a grande parte desse trabalho, nessas responsabilidades, é feita por Carolice. Não está prevista no horário. Portanto, o horário acaba por ser muito mais alargado do que aquilo que é o horário que é entregue no início do ano a cada um dos professores.
2: A greve convocada para hoje pelo Sindicato dos Professores da Madeira abrange todos os docentes do primeiro ciclo, bem como educadores de infância, com vínculo à Secretaria de Educação. Miguel Albuquerque anunciou para o próximo ano uma atualização em alta das verbas a atribuir às Casas do Povo. Numa intervenção na Boa Ventura, por ocasião da Feira das Sopas, que decorreu este fim de semana, o Presidente do Governo prometeu também a construção de um edifício para albergar a Casa do Povo e o Centro de Saúde daquela freguesia.
4: No próximo ano, nós vamos atualizar todos os montantes para as Casas do Povo. Ou seja, no próximo orçamento, 27, vamos fazer uma atualização de todas as verbas para atribuir às Casas do Povo. Não são atualizadas desde 2017. Queria também reiterar ao Sr. Presidente da Câmara que eu só tenho uma palavra e já anunciei e disse no quadro desta legislatura todo o edifício da sede da Casa do Povo, do Centro de Saúde, vai ser modernizado, vai ser feito um novo edifício para albergar os serviços ao serviço da população. Até porque esta Casa do Povo, este edifício é o mais antigo onde estão sediados a Casa do Povo. E eu queria lembrar que quem cedeu o terreno para esta Casa do Povo até foi o meu avô. Portanto, já tem muitos anos.
2: Miguel Albuquerque, na Boa Ventura e os compromissos assumidos durante o fim de semana na deslocação a esta freguesia do Norte, a propósito da Feira das Sopas, que levou até aquela localidade milhares de pessoas. O PS quer ouvir com urgência na Assembleia da República o Ministro da Presidência, em causa da execução da lei do mecanismo de continuidade territorial, o antigo modelo de subsídio de mobilidade. António Leitão Amaro afirmou que a eliminação dos tetos máximos constituiu uma tremenda irresponsabilidade e, de resto, acrescentou que o Governo estaria a trabalhar para encontrar uma solução possível no quadro da legislação vigente. Na opinião do deputado socialista pelos Açores, de Francisco César, as declarações exigem esclarecimento parlamentar urgente por parte do ministro, cuja atitude compara à postura autoritária de Donald Trump.
5: As leis existem, são feitas para a Assembleia da República, o governo cumpre as leis. Ouvir um membro do governo da República admitir que, na prática, não tem vontade política de cumprir uma lei da Assembleia da República, que já está em vigor, é escandaloso, é quase trumpista, do ponto de vista da forma como um ministro acha que deve estar em funções. E, portanto, nesta matéria, porque está em causa, digamos, o cumprimento da lei, porque está em causa o acesso dos açorianos e dos madeirenses ao novo mecanismo de continuidade territorial, o antigo subsídio social de mobilidade, e que têm direitos e que estão a pagar fortunas das passagens porque o governo não está a aplicar o fim dos tetos no valor dos reembolsos, nós vamos chamar o Sr. Ministro com urgência à Comissão para ouvir o que é que ele tem a dizer e como é que justifica as declarações muito graves que fez.
2: O mecanismo de continuidade territorial abrange os residentes na Madeira e nos Açores. Nestas declarações à Agência Lusa, o deputado socialista Francisco César alertou ainda para um risco grave para o Estado de um contencioso judicial, uma vez que a lei entrou em vigor no passado dia 6 e qualquer pessoa que não receba o respectivo reembolso tem o direito de processar o Estado em tribunal para reaver este valor. O JPP está preocupado com a degradação do património existente na zona do Lazareto, no Funchal. Numa ação de rua que começou no Mercado dos Lavradores e passou por algumas zonas da freguesia de Santa Maria Maior, o historiador Emanuel Gaspar desafiou a Câmara e o Governo a realizarem obras urgentes de reabilitação.
6: para a zona de Lazareto, uma zona importante da cidade de Funchal, da história do Funchal, desde os seus primórdios, com casas possantes, muito bonitas a nível arquitetónico e que estão completamente ao abandono. Havia ali também os edifícios de Vilhamar, tudo aquela estrutura muito importante para a história de Funchal, porque ali funcionou o primeiro hospital de isolamento da cidade, antes das pessoas poderem atingir o Funchal. Ali funcionou também a prisão, era a prisão política durante o Estado Novo, durante a monarquia. Portanto, é um edifício importante para a história do Funchal e necessita, obviamente, de ser reabilitado. Reabilitado para funções ou sociais, ou educativas, ou culturais, ou habitacionais, assim como o Velho Forte dos Louros, que é um forte também importante para a defesa da cidade do Funchal, mas que paulatinamente está em degradação, há muitos anos que está em degradação e que precisa da sua reabilitação e recuperação, porque tratamos da memória da cidade de Funchal e essa memória tem que ser preservada a bem da coletividade, a bem de todos, a bem da comunidade.
2: Os desafios deixados pelo historiador Emanuel Gaspar, do JPP, é necessário uma reabilitação urgente de edifícios que contam a história da cidade do Funchal.

Agora fica com a previsão do estado do tempo para esta segunda-feira, 15 de junho. Períodos de céu muito nublado, com boas abertas na vertente sul da ilha. Possibilidade de ocorrência de aguaceiros fracos e dispersos na vertente norte e zonas montanhosas, onde o vento pode superar por vezes forte, em especial até ao final da manhã. Quanto à temperatura, hoje pode esperar 25 graus de máxima na cidade capital.

Quando faltam 3 minutos para as 9, despedimos-nos com a promessa de atualizar toda a informação jornal às 12h45. Bom dia, bom início de semana.

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1: Caros ouvintes, hoje venho falar-vos do Caminho Real 23. E no caso, o Caminho Real 23 da Madeira. Não vos falo apenas de um caminho. Falo-vos da nossa memória, da nossa identidade e da obrigação política de proteger aquilo que nos define como povo. O Caminho Real da Madeira não é apenas um traçado antigo sobre a terra. É a marca viva de gerações que ligaram comunidades, venceram distâncias e construíram, com esforço e coragem, a história da nossa região. Preservar o Caminho Real é muito mais do que conservar pedras e veredas. É defender a alma da Madeira. É respeitar os que vieram antes de nós e assumiram, com coragem, a responsabilidade de deixar às novas gerações uma terra mais consciente das suas raízes, mais orgulhosa da sua história e mais preparada para construir um futuro sustentável. Falo-vos também com emoção pessoal. Sou caminheiro. Conheço o silêncio de algumas serras e a grandeza das paisagens e, sobretudo, a lição profunda que a Madeira nos dá quando a percorremos a pé. Aprendi com quem sabe, com quem ama esta terra de forma séria e comprometida. E é por isso que sei que proteger estes caminhos é proteger uma parte essencial daquilo que somos. Há hoje um interesse crescente de residentes e visitantes pelas nossas serras, pelos nossos percursos, pela autenticidade das experiências que a Madeira oferece. E isso exige visão, planeamento e responsabilidade. Temos de continuar a valorizar o nosso património na mensagem, mas também na ação. Temos de o valorizar nas decisões, no investimento e no reconhecimento público das instituições que a defendem todos os dias. Saúdo o trabalho que tem sido desenvolvido pelo Governo Regional em articulação com várias entidades para estudar a pressão sobre os percursos pedestres e criar mecanismos que assegurem a sua manutenção. Mas digo com clareza, esse empenho tem de existir também para o Caminho Real. Porque o património histórico não pode ficar para segundo plano. Porque a memória de um povo também precisa de políticas públicas, de proteção efetiva e de compromisso institucional. E felizmente já existe quem faça esse trabalho, com dedicação exemplar. A Associação do Caminho Real da Madeira. Uma instituição nascida da sociedade civil, do amor à terra e da consciência de que o futuro não se constrói apagando o passado, mas honrando com ação concreta. Ao longo de anos de trabalho persistente, esta associação deu corpo a um verdadeiro projeto coletivo, mobilizando milhares de participantes, promovendo dezenas de iniciativas públicas e desenvolvendo vida e caminhos que são parte da nossa herança comum. Isto não é apenas mérito associativo, isto é serviço público. Isto é cidadania ativa, isto é Madeira no seu melhor. Por isso, a atribuição do Estatuto de Utilidade Pública à Associação do Caminho Real da Madeira não deve ser vista como um favor, deve ser entendida como um ato de justiça, de reconhecimento institucional e de coerência política. Quem trabalha pela preservação da nossa história, pela valorização do nosso território e por um turismo mais qualificado e sustentável merece respeito, apoio e reconhecimento concreto. E é por isso que hoje aqui deixo uma mensagem clara: defender o Caminho Real é defender a Madeira. É defender a nossa memória, a nossa cultura, a nossa identidade e o nosso futuro. Não podemos adiar mais este reconhecimento. Não podemos exigir sustentabilidade sem proteger aquilo que nos torna únicos. Está nas mãos da decisão política fazer o que é justo. E está nas mãos de todos nós continuar a mobilizar consciências para que a Madeira saiba honrar o seu passado e construir com coragem o seu futuro. Fiquem bem.
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1: Bem-vindos a mais um motor de busca aqui na antena do posto emissor do Funchal. Dia 15 de junho, mas do ano de 1215, era assinada a Magna Carta, a base do Estado de Direito atual moderno que detemos. No campo da saúde, lembramos que leis justas protegem também a saúde e a dignidade humanas. No campo da cultura e da literatura, a Magna Carta, este mesmo documento, influenciou as constituições modernas que hoje temos. E como personalidade, o destaque maior vai para Neil Harris, que nasceu neste mesmo dia. Já que falamos da Magna Carta, como curiosidade, esta tinha apenas, imagine-se, 63 cláusulas. E o destaque musical do dia vai para uma banda que me diz muito, é a minha preferida, os Coldplay, com a sua música Fix You. E é com este mesmo destaque musical que convido a si a vir connosco amanhã navegarmos em mais um motor de busca. 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

0: dia de cada vez, a dupla Expensive Soul, e também trouxemos a música do ZHMB, Carminho. O amor é assim, bem no início da nossa emissão de hoje do Almanac na Antena. Estão passados 12 minutos das 10, nesta manhã de primavera. Aqui saudamos com amizades todos quantos estão na boa sintonia dos canais 1 e 2 do posto de emissores do Funchal. Estamos principiando consigo da melhor forma mais uma semana. Oxalá seja bem proveitosa para todos quantos, tal como nós, estão no desempenhar das suas funções. Para outros tantos, com certeza, este será mais um belo dia de descanso, belo dia de férias, se assim for. Que seja um dia bem divertido e, se possível, na companhia do PEF. Bom dia, Joana.
1: Olá, bom dia. Pois assim é. Estamos, naturalmente, com mais uma semana de trabalho pela frente. Estamos com os nossos ouvintes. Muitos já entraram cedinho. Outros ainda estão a bocejar em casa. É um mês de férias. Que seja, naturalmente, umas ótimas férias. O bom tempo está aí. O céu está um tanto quanto nublado, mas a cidade está composta, muito movimento, as frutas aí à venda, portanto, toca acordar, toca aproveitar mais um dia, mais uma segunda-feira de trabalho. E nós por cá temos já em cima da mesa o nosso almanac PEF, que também já está em antena.

0: deslocado aos nossos conterrâneos na APA, na nossa emissão de hoje do Almanac em Antena, também com a passagem do venezuelano Danny Ocean, que aqui trouxe a conhecida música Mereuço. 10 horas com 20 minutos, estamos principiando, da melhor forma, como sempre, e através dos canais 1 e 2 do PEF, esta semana que, com certeza, para muitos é sinónimo de trabalho, para outros tantos de descanso. Esperemos que, de forma bem agradável, continue a passar nesta segunda-feira, um dia em que, segundo a trilogia, vamos ter tempo ameno, como de resto outra coisa não seria de esperar nesta primavera, que não tarda nada, vai dar também lugar ao verão. A temperatura para hoje é de 25 graus.
1: É verdade, a primavera está aí praticamente a nos dizer bye-bye, o verão chega este fim de semana. Enfim, vamos vivendo, aproveitando da melhor forma estes dias quentes. A maioria está de certeza absoluta ainda com as marchas populares na cabeça. É verdade, tivemos aí um fim de semana cheio. Tivemos um fim de semana de rally e aqui no PEF também, com a cobertura do rally da Ribeira Brava. Tivemos também o fogo de artifício, a China de tudo por tudo no sábado à noite, precisamente no Festival do Atlântico, onde o PEF também marca presença às sextas e sábados. Dia de Santo António, véspera de Santo António, tivemos aí o Santo António, enfim, um fim de semana festivo. E vamos continuar com festa. E Paulo Madruga, só digo assim por alto que ali a Calheta vai estar em festa. E quase todos os caminhos neste fim de semana vão dar à Calheta.
0: É verdade.
1: E quem não quer ver e ouvir,
0: Matias Damásio. Pois é, é um dos convidados. Vamos também falar disso mesmo, das festas populares que vão acontecer ao longo dos próximos dias e, claro, invariavelmente, a animação passa também pelo Festival do Atlântico, que continua até ao final do mês.

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0: Bob Marley, os Wailers, para recordarmos Is This Love, abrindo já a segunda meia hora da nossa emissão de hoje do Almanac em Antena. A cada início da semana, canais 1 e 2 do posto de emissão de Funchal, para assim juntos começarmos, claro, na boa companhia dos nossos ouvintes, mais uma semana, no caso, são os últimos dias desta estação de primavera.
1: Olha, costumamos dizer agir e os últimos cartuchos, não é?
0: O nosso telefone é o 291-20-8954. Vamos cumprimentar quem está do outro lado. Olá, bom dia.
2: Bom dia, Sra. Olá. Paula. Olá. Bom
1: dia. Bom dia, Ana Paula. Bem disposta. Como é que foi Santo António?
0: Olá.
1: Petra.
0: Tudo bem?
3: Bom dia, minha Joana.
1: Petra,
3: eu
1: então.
3: Sou Paula.
1: O que é muito que vais fazer hoje, Petra? Vais brincar muito?
3: Estou com a minha avó.
1: Vais saltar à corda, já sabes.
3: A minha escola está à greve.
0: Ah, pois.
1: Ai, tu tens de ficar com a avó, não é?
3: Sim, porque o meu pai foi.
0: Pois é, trabalhar.
3: Eles deram um carro.
0: Muito bem.
1: Ah, ótimo. Vais passar então um dia diferente.
0: É verdade. Vai ser,
1: Petra,
0: com certeza um dia bem animado.
1: Petra, muitos beijinhos.
3: Eu gosto de estar na casa da minha avó.
1: Ah, nós sabemos que sim, nem precisas dizer.
0: Pois, claro. Beijinho, Petra. Um dia feliz, então. Vamos lá falar agora um bocadinho com a Al, com a Ana.
3: Beijinhos.
0: Muito
3: para a senhora Aldinha. E para a senhora Elia. Para todos.
0: É isso.
1: Tchau, querida. Ela nem sabe para quem é que está a falar, mas está a deixar.
3: E para a menina Joana.
1: Oi, muito obrigada, fofa.
3: Mas e está... para ser Paulo também.
0: Muito obrigado, Petra. Um bom dia, um dia bem, bem risonho.
1: Ana?
4: Joana, é o Rochelle.
1: Pois, mas que maravilha. Olha, há pouco estávamos a falar com a Madalena, não é? Paulo Madruga.
0: Boa, acho que sim.
1: Eu estava aqui também a falar com uma menina muito gira que fez-nos uma visita. E agora a Petra, portanto, o dia está correndo bem.
0: Estamos bem, é verdade.
4: Então, minha Joana, e os homens da manhã?
1: É, os homens do amanhã.
4: As mulheres da manhã.
0: É verdade. Ana, e então, Joana, este fim de semana, muita festa? Oi. Tivemos aí as festas de...
4: nada, mas vi tudo.
0: Ah, isso assim é bom.
4: Eu não sei.
0: Santo António.
4: Sim, a mesma filha e as mesmas netas, mas é cá, não sei, mas eu vi tudo na minha casa, que também foi.
0: Parece que foi um fim de semana de muita animação, aliás, como sempre acontece.
4: Eu dei assim a Paula, não estou a esperar para essas coisas, mas eu adoro as temoias. Eu adoro as temoias.
1: Ah, é?
4: Gosto, né, Joana? Gosto das santas populares, gosto.
1: Gosta de todos os santinhos.

0: vizinhos.
1: Gosto, né, Joana? E também tenho Santo António, tenho São João, tenho São Pedro.
0: Ah, e São Pedro faz a reneção, não é?
1: E sabe o que falta? Põe um altarzinho e põe uma jarrinha em cada lado e põe eles todos três ali.
0: Ah, ok.
1: E uma velinha acesa.
0: Muito bem, naturalmente que temos que alimentar a nossa fé.
2: Exatamente. Olha, por falar em enfeitar, também este fim de semana verifiquei que a tradição continua a cumprir-se. Muitos fontenários muito bem decorados, com flores, também algumas bandeiras, mesmo a lembrar essa tradição de enfeitar os fontenários para o São João.
0: Olha, mais pelo norte vemos muito isso, e também ali na zona da Camacha é de facto uma tradição a não perder. Ana Paula, e agora não vai oferecer manjericos, mas vai oferecer beijinhos.
1: Ainda pode ser que vai oferecer algum manjericos, mas vai dar beijinhos. Hoje vou dar beijinhos. É para a Dona Maria do Monte, o Senhor Vigeiro, para o Senhor Nélio, para todos os nossos migrantes espalhados pelo mundo, para o Senhor Cresciano também, para o Senhor Clócia e para a Dona Gorete Gonçalves, para a Senhora Aldanha, para a Dona Elia Jardim, para a Dona Zelma Maria Luizinha, para o Senhor Paulo da Câmara, e para o meu prêmio, e para o Senhor Fernando, e para a família do Ruben Aguiar, e para eles, e para todos que estão na mesma situação, mando um abraço para todos com muita saúde e juízo.
0: Oh, obrigada,
1: beijinhos.
0: Ana Paula.
2: Muito obrigada.
1: Obrigada pela atenção para vocês, e vocês estão no meu coração, e estou sempre a meio de vocês as duas.
2: Muito obrigado.
1: Beijinhos para posto, a Mocera do Funchal, para todos.
2: Muito obrigado.
1: Para todos. Para o Sr. Daniel, para todos, Nisba. Não há boa semana.
2: Toda a gente cumprimentada.
1: Com muita saúde.
2: Beijinhos. Muito obrigado. Uma semana feliz. Muito obrigado. Muito obrigado.
1: Com licença.
2: Hoje é também Dia Mundial do Vento. Por que não aproveitar para lançar o tal papagaio que está lá na arrecadação?
0: A estrela.
2: Pois é. Vamos novamente ao telefone. Olá, bom dia.
3: Olá, bom dia.
0: Olá, Hélia, bom dia.
3: Tudo bem?
2: Tudo ótimo, tudo. Consigo, Hélia.
3: Sim, mais ou menos. Aqui.
0: Hélia, andamos assim entre as quadras e os manjericos e também as marchas aqui e ali, as festas.
3: Sim, eu gosto muito dos santos, mas não tenho nada disso em casa.
0: Não tem, mas em junho todos bailam.
3: Sim. Gosto muito do manjerico, mas não tenho.
0: Bom, quem sabe, como já o dissemos na semana passada, algum filho não chega aí com um manjerico para a mãe. E depois, naturalmente, com uma quadra. Olha, na sexta-feira eu estava aqui a trabalhar e chegou o Manuel José Pita, o nosso querido e amigo colega de trabalho, com um cravo cor-de-rosa. E tinha junto ao cravo uma quadra popular e ofereceu-me. Eu coloquei ao lado do microfone e trabalhei com o cravo no microfone.
2: Fica bonito.
0: Fica bonito, gostei muito. Tirei uma foto e ficou uma recordação.
2: É isso, são bonitas tradições que vamos com certeza continuar a preservar. E por falar em recordações, não há que esquecer que mais logo, depois das 17 horas, vamos ter em antena o programa Coisas de Antigamente, onde lá está, temos a oportunidade de através deste mesmo programa, viajar no tempo e de recordarmos muita coisa bonita que quase já está esquecida e que vamos ter a oportunidade de lembrar mais logo no programa Coisas de Antigamente, de Graça Alves e Luís Lemos Gomes.
0: E a Hélia é convidada a ouvir, não sei se já ouviu.
3: Gosto muito de ouvir também.
0: Ah, é, são aqueles assuntos antigos, profissões que já
2: não existem. É até a própria maneira de descreverem as notícias tinha muita piada no nosso português.
0: Sim, e de falar aqueles, digamos, aqueles termos que são, no fundo, regionalíssimos, são de cada Madeira e vamos revivendo essas coisas.
2: Coisas muito interessantes, portanto, não esqueça, Hélia, depois das 17 horas temos Coisas de Antigamente. Hélia, e agora vamos cumprimentar toda a malta, não é?
0: Como antigamente.
3: Eu vou cumprimentar a Dona Joana.
0: A Joana, tudo. Não tem dona.
3: Sim, tudo bom para o Sr. Paulo.
2: Muito obrigado.
3: E agora aqui vem um beijinho para o Sr. Clássico Nóbrega, para a Sandra Alves, para o W. Andrade, para a Paula Guiar, um beijinho só ouvir, para a Fernanda Rodrigues, para a Magia Pinto Afonso, para a Irene Souza, para a Sra. Cristina Pestana, para o Sr. José

0: Ai, desculpe. Cristina Pestana, para o senhor Oscar, um grande beijinho, para a Fátima de Souza, para a Angelina Pereira, para o senhor Ricardo Cassiano, para o Nélio Freitas, um grande beijinho, para o Goreto Paz, para a Teresa Camacho, o Solenizo de Braga, para a Nadia Rodrigues, para a Virginia Jardim, a Rosa Guerreiro, um beijinho, para a Lumerinda Pinto, para a Maria de Souza, para a Dona Celeste Leão, para a Fátima Marques, um grande beijinho, para o Brasil, para a Dona Maria do Monte, o Sr. Virgílio, um grande beijinho, para a Lina, para o Porto Santo, um grande beijinho, para o Goreto Gonçalves, para a Marca Matos, um grande beijinho, para o Duarte Ramos, para a Vanda Ferreira, em Gesta, também um grande beijinho para ela e para os meninos, para o Duarte Marote, também um grande beijinho, para o Sr. António Correia, um grande beijinho, para a Graça, também um beijinho para a Dona Graça Alves, e para tudo quem me está a ouvir, que tenha um dia muito feliz, tudo de boa, e bem um beijinho para os meus filhos e os meus netos, um beijinho para todos, muito obrigado por esta oportunidade.
1: Muito obrigado, Dona Zélia. Um ótimo dia, uma boa semana. Muito obrigado. 14 minutos para as 11. Voltamos à música agora com Nuno Ribeiro e Soraya Ramos.

0: Aqui ninguém me tira a música dos vizinhos, praticamente no final da primeira hora da nossa emissão de hoje do Almanac na Antena, depois de um fim de semana onde tivemos de facto aí a competição na estrada, em mais um rally do Campeonato Regional de Rallies, numa emissão especial que tivemos a oportunidade de acompanhar em continuidade neste último fim de semana e, claro, como de resto já os nossos ouvintes podem esperar, vamos ter, obviamente, presença garantida também no próximo rally da Calheta.
1: Ora, juntar essa informação, dizemos-lhe que o Festival do Atlântico está aí, teve o seu início a 5 deste mês, vai até o dia 28 de junho, que a Secretaria Regional do Turismo, uma vez mais, promove o Festival IBEM do Atlântico, que transforma numa celebração contínua de música, fogo e mar. Na Praça do Povo, os Sunsets de Verão trazem concertos ao fim da tarde, DJ sets pela noite dentro e um mercadinho cheio de sabores madeirenses a não perder. E o Doc Atlântico leva cinema documental a vários pontos da ilha, celebrando a nossa biodiversidade e a memória científica da região. Todos os sábados às 22h30, e este sábado não vai ser exceção, o Céu do Funchal tornar-se-á palco do concurso internacional do fogo de artifício. Canadá já foi, também a China neste sábado, e cativou naturalmente toda a gente que por lá estava. Agora a expectativa vai para a Ucrânia, que vai então, juntamente com o Canadá e a China, disputar o Troféu do Atlântico com espetáculos que iluminam a Bahia como um anfiteatro de luz. No final do mês, 26 a 28, a Praça do Povo recebe El Mar, um espetáculo de artes circenses, onde luz, movimento e oceano se fundem numa experiência imersiva. Festival do Atlântico 2026, a Madeira Tontua, e esta sexta e sábado o PEV vai lá estar entre as 16 e as 17 horas.
0: Antes das 11, recordamos a música dos Beatles.

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0: do Almanac na Antena, nesta segunda-feira, hoje dia 15 de junho, dia em que se assinala o Dia Mundial do Vento, que também, como todos nós sabemos, é uma fonte de energia limpa e renovável. Na nossa ilha temos, de facto, alguns pontos, nomeadamente no Paú da Serra, para assim tirarmos proveito da força do vento, lá está, para produzirmos energia eólica. A título de curiosidade, Ana, o estado do Texas é líder na geração de eletricidade eólica e, como já vem sendo hábito, a China apresenta o maior programa de energia eólica do mundo.
1: Curioso,
0: é
1: muito
0: verdade.
1: Curioso. Vamos continuar a aproveitar consigo esta segunda-feira e vamos agora falar para si que é imigrante, está do outro lado do mar, é de cá, está aí. Já mandou uma mensagem hoje pelo 936-363-970, uma mensagem, uma foto, se assim o entender. Nós vamos ficar à espera da sua mensagem, o que é que está fazendo aí desse lado, como é que viveu este fim de semana o Santo António, como é que vai, naturalmente, como é que prepara no fundo os santos populares, se está pensando, se tem férias marcadas para esta altura do ano aqui na nossa ilha. Sim, são muitos os imigrantes que já marcaram antecipadamente as férias para passarem, é caso para dizermos, uns cá, outros lá.
0: É verdade. Vamos passar pelo nosso WhatsApp, o 936-363-970. Aqui uma mensagem já do nosso amigo Ricardo Cassiano, desde Jersey, enviando-nos os votos de uma feliz segunda-feira, uma semana abençoada. Muito obrigado, Ricardo. Um grande abraço.
1: Obrigada.
0: Para todos aí em Jersey. Mais uma mensagem desta feita de Fátima Reis. Bom dia, Nina, Joana e Paulo.
1: Bom dia.
0: Boa companhia com vocês nesse lado, uma boa semana com muita saúde, assina a Fátima. Muito obrigado, Fátima, pela companhia. Uma semana também feliz para si. Um grande dia lado a lado com o posto emissores do Funchal. Há pouco falávamos, de facto, deste mês de junho, que para muitos é também sinónimo de descanso, de férias, de idas à praia, e neste ano temos uma bandeira roxa. Será que os nossos ouvintes já estão a par do que ela significa?
1: Olha,
0: daqui a pouco
1: vamos falar disso.
0: É verdade. Daqui a pouco vamos então descobrir o que significa esta bandeira roxa nas nossas praias. Para já, mais uma voz madeirense, Zarco, ele que vem cantar a Armadura.

0: Obsessão, no ritmo dos Aventura. Quem não se lembra desta marcante canção desta banda, também nossa convidada na nossa emissão de hoje do Almanac em Antena, nesta segunda-feira, um dia bem agradável. A temperatura máxima esperada para hoje, temperatura atualizada, é de 24 graus Celsius. Também o Instituto Português do Mar e da Atmosfera alerta para o índice de radiação ultravioleta no nível 10.
1: Exatamente.

0: Certamente todos os cuidados devem ser postos em prática, não se expor nas horas de maior calor, tomar água, usar roupas leves quando o dia está muito quente, naturalmente que usar o protetor solar, embora não seja o dono da verdade, mas naturalmente que temos que usá-lo e de que maneira, enfim, todos os cuidados que temos que ter para mais um verão saudável.
1: A temperatura da água do mar vai estar de facto convidativa a banhos, é de 20 graus Celsius.
0: Não me digas mais
1: é uma temperatura bem agradável. Mas há pouco falávamos das bandeiras que normalmente encontramos nas praias que contam com vigilância, pois claro, existem as bandeiras, as comuns bandeiras verde, amarela e também a vermelha, que em princípio toda a gente conhece, mas se eventualmente algum dia se deparares com a bandeira roxa içada, isso significa que temos a presença de organismos marinhos potencialmente perigosos, como medusas, caravelas portuguesas ou até mesmo algas tóxicas. De facto, é uma bandeira que, eventualmente, podemos, num ou outro momento, verificar a mesma ser içada, e há que ter essa consciência. Alerta esta bandeira roxa nas praias para a presença destes organismos marinhos que nos podem prejudicar. Nós sabemos, por exemplo, que aqui na nossa ilha temos muitas águas-vivas, até outras espécies que poderão, de facto,
0: causar desconforto.
1: Exatamente.
0: E eu já senti isso.
1: Pois, também.
0: Já
1: também
0: senti isso. Uma dona alforreca, não é? Gostoso à minha perna, e eu fiquei com um grande escaldão, muito desagradável. Teve que ser, de facto, tratado. E quando estamos a nadar, quase que não nos apercebemos que isso está a acontecer. Só quando saímos da água que olhamos e vemos.
1: São
0: mas
1: quase
0: o que é
1: transparentes,
0: isto?
1: É verdade.
0: Exatamente, e depois já começamos a olhar para a água e vemos que realmente está ali aquele bicharoco e que fez-nos mal. Enfim, agora já sabemos que quando ao virmos à praia e depararmos-nos com a bandeira roxa, significa que...
1: Há perigo, por isso não convém nadar. Vamos ao telefone, bom dia.
2: Bom dia,
1: olá, bom dia.
2: Meu Deus.
1: Oh, nossa amiga Fernanda, onde tem andado?
2: Muito obrigada por me dar
0: estreito.
2: Oportunidade.
0: Foi viajar. Viajou.
2: Ah, é porque a vida de cada um de nós é uma caixinha de surpresa.
1: Pois é.
0: E então, Fernanda, como é que está? Como é que viveu o Santo António neste fim de semana?
2: Olha, eu, graças a Deus, a Nossa Senhora, pronto, as coisas já estiveram piores, mas já estão melhores, graças a Deus, a Nossa Senhora, e vi muito feliz.
1: Ainda bem.
2: Com a familhinha, graças a Deus, a Nossa Senhora, tanto em casa, uma fora também, e pronto, foi bonito, foi agradável.
0: Agora vamos esperar.
2: Mais agradável é, Sr. Paulo Madruga, desculpe, Nina Joana, mas mais agradável foi chegar a casa. Era mais ou menos umas 11h10, claro, mais coisa, menos coisa. E quando eu vi, eu consegui a minha filha agora, mas uma coisa certa, a maior alegria que eu vi foi quando acendi o rádio, nem quero saber, recordar é viver. A partir das 17 da tarde, desde me lembro, se não tocar em casa para eu ouvir as recordações antigas.
1: É verdade.
2: Fiquei muito feliz.
1: Vai ter a oportunidade de ouvir o programa Coisas de Antigamente. Tem muita piada, muitas coisas também da nossa ilha.
2: Lindas, que não há explicação.
1: É verdade.
0: Gosta de ouvir o antigamente.
2: Eu gosto de ver e ouvir. E as pessoas também, que têm as suas pessoas já com a certa idade. E eu amo ouvir aquelas conversas daquelas pessoas antigas, que é aquela toda pura verdade.
1: Pois bem, a Fernanda vai gostar com certeza de ouvir este programa. Aí na sua zona, Fernanda, também há a tradição de enfeitar os fontenários?
2: Sim, ainda há, caixinha.
0: E a Fernanda alguma vez já ajudou a enfeitar?
2: Sim, já ajudei.
0: Como é que se começa a enfeitar? O que é que colocamos? Por onde é que começamos?
2: Em primeiro lugar é a canas vieiras.
0: Sim. Toca apanhar as canas, não é?
2: Sim,
0: as más terras?
2: Sim, tanto faz. Desde que fossem compridas que fizessem arcos, era assim que saía pondo as flores, já sabes, desta época, e expondo em volta dos arcos, o que ficava lindíssimo, ficava um canto.
0: E coloca-se também murta?
2: Exatamente, também. Mas é agora já raro ver, não há assim muita coisa.
1: Há determinados sítios que ainda fazem uma espécie de concurso.

0: Ah, sim. Eram os mais bonitos.
1: Sim.
2: É bonito, é bonito.
0: Pois, é muito lindo. E a noite já caí, que aqueles senhores ainda soltaram uma mês.
2: E nesse capítulo, e as juntas e as casas do povo têm feito um papel, têm tido um papel importante na preservação desse património.
0: Ao menos na Calha Zona de Ustré, Câmara de Lua, vos, ao menos é lindíssimo. Ah, isso é a festa da rumba.
2: É verdade.
0: E quem puder assistir, que assista. Porque este mundo, como diz o dragão, é viver um dia de cada vez. Agora é só outros, ninguém é melhor que ninguém.
2: Olha,
1: Fernanda dizia fazer o arco, não é? Com a cana vieira, com o cara morto e depois.
0: Claro, e depois velinhas.
1: Sim.
0: E já se sabe, e claro, para ficar durante a noite e eu faço no outro dia. Mas isto era antigamente, agora eles não fazem isto. E era fogueira, já se sabe. E quem quiser fazer uma moeda. Ainda na fogueira e no dia seguinte o primeiro que chegasse que encontrasse pronto.
1: Ah, mas a fogueira não é no São João?
0: Sim, no São João, mas aí estou falando do São João, de antigamente.
1: Ah,
0: o
1: São João. Antônio
0: Lende, mas o São João e o São Pedro, eu acho que na minha são as três fortes. São as três são fortes e está cada vez,
1: exato,
0: graças a Nosso Senhor, as pessoas, os jovens estão mais interessados por essas coisas.
1: Santo António abre as festividades.
0: Sim, Santo António,
1: não é?
0: Exatamente.
1: E todos os caminhos foram dar a Santo António.
0: Foi a rondar a Santo António, exatamente. Ai, sim, e, mas só, quer dizer, o que eu acho muito bem é assim realizar esta juventude, se unir com coisas boas.
2: Exatamente.
1: Chamá-los também a participar.
0: Tradições antigas, que é uma coisa que nunca esquece. Nunca esquece, não, nem podia esquecer enquanto se ter uma coisinha de juízo. Isso não é uma coisa melhor que para mim recordar a viver.
2: E o salutar convívio que essas festas também promovem. Fernanda, daqui a dias temos novamente. Temos novamente festa aí no Jardim da Serra.
0: Ah, é, pois é de manhã.
2: Pois é.
0: Sexta, sábado e domingo.
2: Sexta, sábado e domingo.
1: Ah, é.
2: É festa da Cereja. E como é que estamos da Cereja aí nessa zona?
0: Olha, Cerejas, Sr. Paulo, lhe digo sinceramente, não há palavras. É Cerejas.
2: É um ano de fartura?
1: Venham elas.
0: Um ano de fartura, mas não há palavras para descrever. Ninguém que diga que a carne 5 euros, nem 10, nem 7, porque ninguém... Quer dizer,
2: dá muito trabalho.
0: Para compensar, porque isso é uma coisa, quando eu era novinha, eu não queria ir, que não gostava desse trabalho, porque isso é tudo
2: claro,
0: a saber apanhar, tudo sozinho. E se há pessoas que têm esse jeito.
1: E tem que ser apanhado com delicadeza, não pode ser apanhado de qualquer maneira, porque os galhos são muito sensíveis, não é?
0: Todo mundo tritinho, não é? Eu, quando era novo, trabalhei muito, vou apanhar muitos, eu não queria ir, mas a minha mãe que me peste espaço dizia: tu vais, mas coisa assim, mas este, mas aquela. Que era algumas mulheres na casa, agora infelizmente, pronto, o mundo é assim. Mas
1: então, a Fernanda, resumindo, há muita Cereja este ano.
0: Muita Cereja.
1: E será que o preço da Cereja não vai ser assim tão caro? Será que vai baixar?
0: Menina Joana, desculpe. Há cerejeiras. Há pouco se vê folhas. Pouco se vê folhas, cerejas até às putas, carregadinhas até às putas. Não é que seja antiguidade.
2: Se bem estamos lembrados, no último ano não foi assim, um ano de fartura.
0: Não foi um ano de fartura e a dos olhos também não foi assim, grande coisa.
2: Olha, curioso.
0: E pronto, mas este ano eu descobri muito, graças a Deus, no mesmo
1: ano. Ainda bem, ficamos felizes.
0: Ai, sim, está tudo brilhante, tudo, rebentou tudo e me deram que pegasse a lhuma. Mas pronto, mas graças a Nossa Senhora já as serras e pronto, os campos já estão ficando. O xaló que não haja é aquelas pessoas assim ruins que têm aquele coração duro, porque as escolas não pegam nenhuma.
1: Fernanda, voltando à Cereja, já vimos aqui à venda nas bermas das ruas da nossa cidade. Se bem que aqui na rua Doutor Fernão Ornelas, este ano, não sei se já reparaste, para uma madruga.
0: Já reparei.
1: A regional. Aqui na rua Doutor Fernão Ornelas, não há fruta à venda este ano.
0: Não atribuíram
1: um cantinho
0: aos senhores,
1: exato.
0: Como é que se diz? Os campesinos, pronto, vai lá, os campesinos.
2: Os produtores.
1: Os produtores. Portanto, estão afastados aqui da rua da Doutor Fernão Ornelas este ano.
0: Mas quem sabe onde elas estão? Há gente, sinceramente.
2: Pois já.
0: Não há cerejinha como a nossa no mundo.
1: É o problema. Tem um problema, Fernanda, sabe qual é?
0: Isso é qual é? Há que pôr no fogarifique.
1: Não. Quer dizer, também é verdade, mas o que eu ia dizer é que mais duas, são mais duas, são mais uma, são mais três, vou comer só mais segundo. Quatro, são mais seis, são mais cinco, são mais oito. Exatamente como os tremoços.
0: Ai, mas este é o tremoço, e gosto, e não gosto muito, porque dá muito no gosto. Mas já não dá, quando mais a gente come.
1: É uma maravilha, uma sobremesa fantástica.
0: É loja, é um fruto gluso.
2: É verdade.
0: Quanto mais se come, mais.
2: Agora claro, vai ser então um fim de semana de animação também aí no.
0: Vai ser. Pronto, acho que
1: é. Portanto, é uma festa que promete, não é, Fernanda? Em termos
0: claro.
1: De cerejas, promete. E se há cerejas, de certeza que vai encher a festa.
0: Meu Deus do céu.
1: Ainda
0: bem. As do continente já estão ao mesmo preço que as daqui?
2: Pois.
0: Já veio?
1: É isso.
2: Há que valorizar aquilo que
1: é nosso. Vamos.
0: Exatamente. Tudo o que é nosso é mais saboroso.
2: Como diz o cartaz, e bem, a nossa terra, a nossa cereja, a nossa festa.
0: O que é nosso? Tudo o que é nosso é saboroso, a nossa
2: família.
0: É a nossa família, a nossa cenoura, e as nossas cuvas. É tudo de nossa cuja.
2: Daí,
0: sinceramente. Como é tão bom ter um pedacinho de terreno. E penso que as pessoas que têm um jardinzinho para plantar qualquer coisa é tão boa. E buscar a fazenda, da fazenda à panela, da terra à panela.
2: Uhum.
0: Ah, que isso é tão. Pois isso é, não sei, isso é muito delicioso.
2: Pois bem, Fernanda, foi um gosto ouvi-la na nossa emissão, de facto já tínhamos dado pela sua falta, ainda bem que está tudo bem.
0: Pois, está agora, está mais ou menos.
1: Folgamos em saber que está bem.
0: Mas pronto, graças a Nossa Senhora que estua.
2: Ótimo.
0: E pensei agora mesmo que vocês não rodem a ver se eu consigo lenha.
2: Fez muito bem.
0: E então, pronto, que é muito feliz e vou estar, se Deus quiser, à tarde, vou se conseguir ler isso. Aceito contar algumas coisas de antigamente.
2: Vai gostar, do programa.
0: Eu não conhecia, senhor Paulo. Recordar a viver como era.
2: À noite das recordações.
0: Noite de recordações, mas tinha um nome. À moda antiga. Não era. Namorar a moda antiga. Era uma coisa assim, tipo assim, noites de recordações. Noites de recordações.
2: Exatamente. Mas este é um programa diferente, onde também os nossos ouvintes serão convidados a recordar outras coisas. Muito obrigado, Fernanda.
1: Beijinhos.
0: Muito satisfeita. Os pais estão muito feliz. Tudo de bom para todos os locutores do Posto. São muitos, vários, que isso é, conheço alguns. Para uma boa semana, anos dos Santos Populares, um bom mês dos Santos Populares. Para todos os locutores do Posto Ministro do Funchal, todas as suas famílias. E também para a minha familhinha. E para todas as minhas amigas, mas de um modo especial, um grande abraço, um grande beijo do fundo do meu coração, que eu possa bem, a ela e a Jardim, porque eu posso não estar em casa, mas alguém me diz, pronto, está tudo dito, meia palavra para um bom time do Jadá. E também se esquecer a minha maninha, Rita Gomes, que tenha um bom dia de trabalho, uma boa semana de trabalho, tudo de bom, e que tudo corra para melhor, e para os meus, e para os seus, e para todo o mundo, que eu possa bem. Que sejam felizes.
2: Muito obrigado, Fernanda.
1: Obrigada,
2: para si também.
1: Fernanda.
2: Um grande dia. Muito obrigado.
1: Um bom dia. Beijinhos.
2: Muito obrigado.
1: Muito obrigado.
2: Ora, de facto, já tivemos a oportunidade de aqui também ficar a par desta variedade imensa que vamos ter, portanto, neste próximo fim de semana. Variedade de cerejas e dos seus derivados que vamos ter a ocasião de saborear nesta festa de cerejas já no próximo fim de semana. Voltamos à música. Agora é tempo de recordarmos Vanessa da Mata e logo depois vamos ao passado com os clássicos do PEF.

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0: fosse vivo, hoje celebraria o seu aniversário. Demis Roussos e a eterna canção My Friend the Wind, abrindo a maior final da nossa emissão de hoje do Almanac em Antena, que às segundas-feiras aqui está consigo através dos canais 1 e 2 do posto emissor de Funchal. Mais uma bonita canção que há já alguns aninhos não aqui tínhamos a oportunidade de recordar. Vamos novamente até ao nosso telefone. Olá, viva, bom dia.
1: Bom
0: Olá,
1: dia.
0: Muito bom dia. E temos agora a oportunidade de falar com...
1: Não sei se é comigo, não estou...
0: Ah, o nosso amigo Oscar, João Oscar Pinto, como
1: está
0: vai?
1: Está
0: tudo bem consigo?
1: Isso agora está tudo aí, o nome da pessoa está tudo informatizado, ainda bem. Não é?
0: Certo? Não,
1: ou conheceu pela voz?
0: Já pela voz, obviamente. E se fosse para fixar números, meu amigo?
1: Não, pode aparecer aí no ecrã.
0: Não, mas já o nome já era muito à frente.
1: Não, ok, tudo bem.
0: E então, João Moscas, passou bem o seu fim de semana?
1: Sim, ótimo, foi bom, foi bom. Um dia de calor, muito, mas correu tudo bem.
0: É verdade. Tivemos aí já um fim de semana bem agradável, fim de semana de Santo António. Sim, ainda há pouco falávamos com a nossa amiga Fernanda. Vamos ter aí também a festa da cereja, pelos vistos com cereja de fartura, cereja da nossa.
1: Ela disse ainda que bem. Tem. Eu ainda não vejo cerejas aí no...
0: Pois é. Vamos lá.
1: Da região, da Madeira, ainda os passei por poucos lugares. Uhum. Só vejo aquela do continente. Caramba, que azar ou não.
0: Pois.
1: Calma.
0: Parece que aqui e ali já vai havendo alguns comerciantes que já têm. Vamos esperar que seja um ano de fartura.
1: Espero que sim. Olha lá, pronto, ainda é bom, é Portugal. É vamos comer a cereja mais barata, não?
0: Pois,
1: cada pouco é mais cara.
0: E exatamente.
1: Sabe, mexe no bolso, como estava a dizer.
0: É.
1: Mas, bom, mas isto é a distribuição das vendas dos cantos da Euro, está muito mal, muito. Há câmara este ano, quer, portanto, não sei se sabe, que é por num sítio só. Eles não estão de acordo, e

0: Também não concordo, então. Se eu estou aqui, nesta rua, ora, porque é que comprar a cerveja da Madeira, tem que olhar para diante para lá para o Lavei ou coisa assim, agora eu sei lá. E as pessoas de lá, enfim, as querem concentrar tudo no mesmo lugar. Eu acho que isto é muito mal, muito, muito mal.
1: Devido a haver uma maior distribuição.
0: É distribuição. Um na Rua Fernando Ornelas, outro no Largo de Chafariz, por exemplo. Como era, e um lado, ora, isto é, se acho que querem concentrar-se tudo no mesmo lugar, eu acho que não, também não concordo.
1: Exatamente.
0: Tem ali no Largo de Chafariz. Largo de Chafariz, não, Largo do Phelps, assim que é. Tem lá um recanto tão bom que era. Pronto, já foi vendido. A entrada da Rua Fernando Ornelas está ali abandonado só para. Isso é para quê? Pronto, para dormir lá durante o dia e se deitarem. É uma vergonha, pá, pá. Mas pronto, eu respeito, cada um faça o que quiser. Eu nem fiquei aviso para lá neste.
1: Não, mas realmente notamos uma distribuição às vezes não se compreende essa distribuição dessas.
0: Não, isto não tem lógica nenhuma. Não tem lógica.
1: Não sei
0: não
1: se. Se é
0: acho
1: para
0: que
1: não.
0: Eu ouvi falar, eu ouvi a notícia na rádio, já não me lembro, querem concentrar tudo num lugar só, tem que ser vendedor do mesmo lugar.
1: Há coisas realmente.
0: Não dá para entender. Não dá para entender estas coisas.
1: É verdade.
0: Eu também sou comerciante e sei o que as coisas são, mas não, de pôr um aluno na Rua de Jantadeira também, o outro lá adiante, o pé dos Correios, por exemplo, estamos a falar. Agora, concentrar tudo no mesmo sítio, são os bons governantes, tudo bem, eu lá com eles que não.
1: Com certeza que o feedback que vão receber não vai ser nesse sentido, de haver essa concentração, muito pelo contrário.
0: Já não me lembro onde é que eles querem pôr, mas eu até paguei o rádio para não seguir a veração de coisa. Não tem pés nem cabeça.
1: E quando temos que valorizar o comércio local.
0: Quando os pontos para ficar cada vez mais, cada vez ninguém vai, este é o momento. Vê-se as ruas vazias, tudo. Cortem tudo e vão cortando de um lado e vão cortando do outro. As pessoas não estão para se chatear, não aparecem, quer dizer, pronto, só aparecem para quando há eventos na Avenida da Riaga para comer e beber, para isso arranjam lugar. Agora, há coisas aí que isto não dá para perceber. Olha, ainda sequer quer dar mais comentários sobre isso.
1: Realmente, não, e fez bem deixar o seu desabafo, porque há coisas que não se compreendem.
0: Há lugar que a gente podia. Não há estacionamento. Então é porque não há estacionamento para nada. Fecham tudo e mais alguma coisa. Abriram quero que a pessoa ande a fazer as compras. O que o Madeira Shopping, o Fórum Madeira, vai muita gente para lá. Tem estacionamento para bora lá. Aqui não, aqui é o contrário. Pumba, fecha tudo. Fecham isto, fecham aquilo.
1: Pois é.
0: Põem ferros por todos os lados. Pá. Só quer se derrascar, já aconteceu uma pessoa ver aqui se derrascar, depois se pôs mesmo aqui em frente à loja para comprar um sapato, e a polícia já estava em cima dele. Eu estou a vergonha, uma coisa para 5, 6. Mas as pessoas assim ficam desesperadas, ninguém vem.
1: Pois
0: já aconteceu.
1: E nota também, já agora, Oscar, nota também que a nossa cidade, ao final da tarde, início da noite, está muito escura.
0: Muito escuro, pá, não se vê ninguém passar. Está a passar agora, é muito turismo.
1: Pouca iluminação também, não acha?
0: Pois, olha, tenho aqui 1, 2, 3, 4, 5, 6, 7, 8, olha, tem 8, 10, 12, está a passar umas 12 pessoas na rua, mas é tudo turistas.
1: Pois bem.
0: Tudo turistas. Eles vão passear, pá, mas olha, estou a pôr num lugar para estacionar, quer ver o Funchal comprar alguma coisa. Tem que pôr o estacionamento, tem que pedir. É uma que é distante. E outra, quando é para pagar, é 7, 8 euros.
1: Pois é.
0: É,
1: realmente, Oscar, esse é um ótimo tema para o próximo Mel of Elva. Vamos de falar disso.
0: Tem que haver mais estacionamento.
1: Exato, das dificuldades que o comércio local se depara
0: no
1: dia a dia.
0: Do fome e disto e daquilo. Quer dizer, mas no, nos outros lados, fora do Funchal, tem casa em cima

0: E também fazem fama e fazem polinha. Vá.
1: É verdade.
0: É três. Ok, um abraço.
1: Muito obrigado, Oscar. Uma semana feliz para si. Um grande abraço.
0: Boa semana.
1: Muito obrigado.
0: Obrigado, foi um prazer em ouvir-lhe.
1: Muito gosto em ouvi-lo também. João Oscar Pinto, muito obrigado.
0: Cumprimento da Joana, que ela está calada hoje, não sei porquê.
1: Ah, está aqui em estúdio. Está de volta.
2: Já estou, estava a tomar água.
0: Ah, faz muito bem. Até dá os calores. Estamos a dar os calores com estas coisas.
1: Muito bem, João Oscar, obrigado.
2: Oscar, um abraço.
1: Uma boa semana.
0: Tudo bom, obrigado.
1: Muito obrigado.
2: Beijinhos.
0: Os ouvintes,
1: muito obrigado.
0: Ouvintes. Ok, um abraço.
1: Voltamos ao passado, agora dos anos 80. Chega-nos esta canção de Bernie Paul.

0: Música do Grupo Extra, praticamente no final da nossa emissão de hoje do Almanac em Antena, nesta bem agradável manhã de segunda-feira, onde tivemos, evidentemente, muito gosto de estarmos na companhia dos nossos ouvintes, que são efetivamente a razão da nossa existência. Passamos mesmo a fechar pelo nosso WhatsApp, o 936363970, para aqui também cumprimentarmos a nossa amiga Nadir, que nos enviou a sua mensagem. Olá, bom dia amigos para Lisbana e a todos os que aí trabalham. Uma boa semana, uma semana feliz de trabalho, muita saúde para todos vocês e famílias. E claro, para todos os ouvintes, ela que está já preparando a sua bela sopinha, uma sopinha de trigo, hein? Para começar, nada mal.
1: Olha, muito bom, é uma sopa rica, muito trabalhosa. Nadir, bons afazeres aí na cozinha, não sou muita loiça e um bom apetite mais logo. Agradecemos aos nossos ouvintes, aqueles que enviaram mensagens pelo WhatsApp, também aqueles que falaram connosco pelo telefone e ainda que tentaram falar e não conseguiram falar. Essa que é essa, um beijinho para si que tentou e não conseguiu falar connosco, um beijinho muito grande. Vamos ter certamente mais tempo amanhã no nosso Bom Dia, Bom Dia. Aliás, vamos falar de festas, nós já falamos as festas que aconteceram, as festas que ainda vão acontecer, as festas estão acontecendo. Não podemos esquecer que em junho todos balham, assim há tradição, as ruas estão enfeitadas e vê-se mesmo lá de cima até ao chão. Portanto, temos festa nas ruas, há que aproveitar e vamos aqui deixando as nossas despedidas. Amanhã vamos voltar a fazer festa consigo, um pouco depois das 10 horas, todos juntos. E deste lado, como sempre, o Paulo Madruga.
0: E a Joana Ferreira. Daqui a pouco atualizamos a informação e logo de um pouco depois vamos ter Desporto Vem Antena. Vem aí a Liga PEF, não tarda nada, com o José Pedro Correia. Fique connosco, tenha uma boa segunda-feira.

0: No Evangelho de hoje, Maria e José vivem momentos de grande angústia, ao perceberem que Jesus tinha ficado em Jerusalém. Durante 3 dias, procuram-no, até o encontrarem no templo, a escutar e a dialogar com os doutores da lei. Este episódio mostra-nos que até a Sagrada Família conheceu a preocupação, a procura e a dificuldade de compreender plenamente os caminhos de Deus. Maria guarda tudo no coração, mesmo aquilo que não entende de imediato. É uma atitude de confiança e de fé que nos inspira. Também nós passamos por momentos em que não encontramos respostas para tudo o que acontece na nossa vida. Há situações que nos ultrapassam e que exigem paciência e confiança. O Evangelho convida-nos a procurar Jesus em primeiro lugar e a guardar a sua palavra no coração. Que hoje aprendamos com Maria e José a confiar mais em Deus, mesmo quando o caminho parece difícil de compreender.
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0: O Banco de Portugal mantém a previsão de crescimento de 1,8% para este ano, uma perspectiva mais pessimista que a do Governo, que estima um crescimento de 2%. No Boletim Económico de junho, a instituição liderada por Álvaro Santos Almeida antecipa um déficit de 0,2% do PIB este ano e um saldo negativo de 0,5% em 2027 e 2028. A projeção reflete as novas medidas no âmbito do pacote da habitação, dos apoios a famílias e empresas afetadas pelas tempestades e das decorrentes despesas de reconstrução, também a mitigação do aumento dos preços da energia. O Banco de Portugal prevê ainda que 2026 termine com a inflação nos 3,1%. Luís Montenegro saúda o entendimento entre Estados Unidos e Irão. O primeiro-ministro espera que permita o regresso à via diplomática, tendo em vista a paz e que tenha um impacto económico positivo. Numa mensagem publicada na rede social X, Montenegro diz ainda esperar que o entendimento permita a reabertura do Estreito de Hormuz. A Ordem dos Médicos exige explicações urgentes sobre as razões para a falha que afetou os sistemas informáticos do SNS na passada sexta-feira, com constrangimentos que poderão ter deixado mais de 150 mil consultas e atos clínicos sem registro em tempo real. A estrutura representativa dos médicos lamenta não ter sido contactada na altura pelos serviços partilhados do Ministério da Saúde. Carlos Cortes diz que a Ordem ficou assim impedida de dar apoio e orientações aos clínicos.
1: A Ordem dos Médicos, ao contrário daquilo que é o procedimento habitual, não foi informada da situação e teria sido fundamental para nós informarmos os médicos que estão a trabalhar no Serviço Nacional de Saúde. Podemos dar aqui orientações. E depois houve aqui também outra falha, que é a falha de um plano de contingência, de um plano B. A acumulação destas falhas é encarada com grande preocupação por parte da Ordem dos Médicos. Daí nós termos enviado um ofício aos SPMS para poder dar explicações sobre aquilo que aconteceu.
0: O cenário da Ordem dos Médicos, Carlos Cortes, descreve o que diz ser o impacto negativo da falha de sexta-feira no normal funcionamento do SNS.
1: Numa sexta-feira de junho, normalmente há cerca de 120 mil consultas nos cuidados de saúde primários, mais de 30 mil nos cuidados hospitalares. Muitas delas foram feitas em condições, digamos, que não são as condições ideais para podermos

0: estar a tratar os doentes, e outras também acabaram por não se concretizar. Não houve prescrição de medicação, não houve prescrição de meios complementares de diagnóstico. Teve um impacto verdadeiramente negativo sobre o Serviço Nacional de Saúde.
1: Carlos Cortes, ouvido pelo jornalista Hugo Monteiro, a Ordem dos Médicos quer explicações dos serviços partilhados do Ministério da Saúde sobre a falha que na sexta-feira afetou o funcionamento do SNS. 5 detidos é o balanço nesta altura de uma operação da Guarda Nacional Republicana em Gondar, Conselho de Guimarães, em causa de uma investigação contra o tráfico de droga. Decorrem buscas domiciliárias numa zona de blocos residenciais. De acordo com fonte de investigação, os detidos são 2 mulheres e 3 homens, têm antecedentes criminais. Um dos detidos era procurado pela Justiça por tentativa de homicídio. Tudo para me conferir, Zé, em rr.pt.
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0: 12 horas mais 45 minutos. Está na altura de conhecermos os títulos da informação com o jornalista Paulo Figueira.
1: Boa tarde. A greve de educadores de infância e professores do primeiro ciclo está com 60% de adesão, mas há várias escolas encerradas. Na África do Sul, onde a violência contra estrangeiros não afeta a comunidade portuguesa, diz o Governo Nacional. Mitchell van der Gaag regressa para treinar o Marítimo da Primeira Liga. A greve dos educadores e professores do primeiro ciclo de ensino básico está com uma adesão considerada sem precedentes pelo sindicato. Em termos globais, a paralisação encontra-se nos 60%. Francisco Oliveira, coordenador do SPM, disse ao Posto Emissor que existem escolas encerradas. No Funchal, Eleutério de Aguiar fechou portas e o mesmo aconteceu noutros estabelecimentos espalhados pela região autónoma.
2: Em São Vicente, em todo o Conselho, a adesão foi de 100%. Portanto, no primeiro ciclo pré-escolar, São Vicente, hoje não houve qualquer atividade. Também em Câmara Lobos, na Escola da Fonte da Rocha, 100% de adesão dos professores e educadores. A mesma coisa na Escola Eleutério da Guiar, no Funchal, uma escola de referência que também não funcionou hoje em termos de atividades letivas. Quando num concelho como o Funchal nós temos uma taxa de adesão superior a 50%, já estamos a perceber que o impacto foi enorme. Houve muitas escolas que não encerraram, mas em que os diretores, e muitíssimo bem, reconhecendo não haver condições de segurança para o funcionamento das atividades letivas, disseram aos pais para irem buscar as crianças ou desde logo de manhã não as receberam.
1: Os educadores e professores exigem melhores condições de trabalho, também reivindicam a alteração do calendário escolar, abertura em setembro e encerramento das creches e escolas do primeiro ciclo a 15 de junho. O sindicato alega que estes estabelecimentos foram transformados em depósito de crianças.
2: Tudo funcionou bem, foi durante um ano inteiro, um ano letivo inteiro, as coisas funcionaram com um calendário mais equilibrado, a começar as atividades para todos os setores, todos os níveis de ensino e de educação em meados de setembro e acabar em meados de junho. E isso é o que deve ser, e isso é o que faz sentido pedagogicamente, isso é o que dizem todos os especialistas, todos os investigadores dizem isso. Agora, os pais sentiram incómodo e, em vez de procurarem soluções entre a família, fora da escola, dar a possibilidade às crianças de terem outras experiências, não. Pressionaram a escola para que continuasse a ser um depósito de crianças.
1: A experiência de um ano que vigorou na vigência de Jorge Carvalho como secretário da Educação funcionou bem, de acordo com o sindicato. O dirigente Francisco Oliveira alerta que as crianças não brincam o suficiente.
2: Falamos tantas vezes que as crianças não querem saber da escola, as crianças só querem saber de computadores, só querem saber de telemóveis, de tablets. Por que será que isso acontece? Será que elas não estão cansadas de tanta escola? A escola é importante, como disse, mas não pode ser só a escola. É preciso a escola ser equilibrada com brincadeira e também com o convívio familiar, que é fundamental.
1: Os professores do primeiro ciclo e educadores de infância do Sistema Público de Ensino estão hoje em greve. Uma onda de ataques xenófobos violentos tem marcado os últimos tempos na África do Sul. Até o momento não há indicações de imigrantes madeirenses afetados. Ao Posto Emissor, o diretor regional das comunidades esclarece que os visados nestes protestos são migrantes provenientes de países vizinhos, como Moçambique e Nigéria. De acordo com Sancho Gomes, este é um problema que não vem de agora.
3: A xenofobia que existe já há muitos anos, não é de agora, na África do Sul, é especialmente da população negra sul-africana contra imigrantes africanos de países ali limítrofes. Portanto, não sei se recorda das setas de expressão com os moçambicanos, já houve com nigerianos, portanto, não afeta a comunidade branca, e muito menos a comunidade madeirense, portanto, não há aqui relação. Portanto, é isso.
1: Esclarecimento de Sancho Gomes, o diretor regional das comunidades. A atual onda de manifestações violentas na África do Sul tem estado na origem de repatriamentos de emergência. Os protestantes deram até o final deste mês para os estrangeiros regressarem aos países de origem. Só a Nigéria nos assumiu o retorno de 1.000 cidadãos, enquanto Moçambique repatriou mais de 700 nacionais. Amnistia Internacional apelou ao governo sul-africano que altere as políticas migratórias e de asilo como forma de atenuar as tensões. Já estão abertas ao público as piscinas de Ponta Delgada. A época balnear naquele espaço emblemático do Conselho de São Vicente teve início hoje. O secretário das Infraestruturas foi verificar in loco as intervenções levadas a cabo pela Sociedade de Desenvolvimento do Norte. É o que indica uma nota divulgada pelo gabinete de Pedro Rodrigues. As piscinas são frequentadas quer por residentes, quer também por estrangeiros e dão um forte contributo na dinamização da economia local. Quanto à zona de restauração, está para breve a entrada em funcionamento. Miguel Albuquerque anunciou no próximo ano, ou que no próximo ano haverá uma atualização em alta das verbas a atribuir às Casas do Povo. Neste fim de semana, na Boa Ventura, decorreu a tradicional Feira das Sopas. O líder do governo prometeu também a construção de um edifício para albergar a Casa do Povo e o Centro de Saúde daquela freguesia.
4: No próximo ano, nós vamos atualizar todos os montantes para as Casas do Povo. Ou seja, no próximo orçamento 27, vamos fazer uma atualização de todas as verbas para atribuir às Casas do Povo. Não são atualizadas desde 2017. Queria também reiterar ao Sr. Presidente da Câmara que eu só tenho uma palavra e já anunciei e disse no quadro desta legislatura todo o edifício da sede da Casa do Povo, do Centro de Saúde, vai ser modernizado, vai ser feito um novo edifício para albergar os serviços ao serviço da população. Até porque esta Casa do Povo, este edifício é o mais antigo onde estão sediados a Casa do Povo. E eu queria lembrar que quem cedeu o terreno para esta Casa do Povo até foi o meu avô. Portanto, já tem muitos anos.
1: Miguel Albuquerque, na Boa Ventura, junto do presidente da Câmara de São Vicente, que é liderada pelo Chega, os compromissos assumidos pelo líder do governo durante a Feira das Sopas, que levou milhares de pessoas até a freguesia da Boa Ventura. E o PS quer ouvir com urgência na Assembleia da República o ministro da Presidência em causa da execução da lei do mecanismo de continuidade territorial. O agora novo instrumento que substitui o subsídio social de mobilidade. António Leitão Amaro afirmou que a eliminação dos tetos constitui uma tremenda irresponsabilidade e que o governo estaria a trabalhar para encontrar uma solução possível no quadro da legislação vigente. Na opinião de Francisco César, deputado socialista dos Açores, as declarações exigem um esclarecimento urgente.
5: As leis existem, são feitas para a Assembleia da República, o Governo cumpre as leis. Ouvir um membro do Governo da República admitir que, na prática, não tem vontade política de cumprir uma lei da Assembleia da República, que já está em vigor, é escandaloso, é quase trumpista do ponto de vista da forma como o ministro acha que deve estar em funções. E, portanto, nesta matéria, porque está em causa, digamos, o cumprimento da lei, porque está em causa o acesso dos açorianos e dos madeirenses ao novo mecanismo de continuidade territorial, o antigo subsídio social de mobilidade, e que têm direitos e que estão a pagar fortunas das passagens porque o governo não está a aplicar o fim dos tetos no valor dos reembolsos, nós vamos chamar o Sr. Ministro com urgência à Comissão para ouvir o que é que ele tem a dizer e como é que justifica as declarações muito graves que fez.
1: Nestas declarações à agência Lusa, o deputado socialista dos Açores alertou ainda para um risco grave do Estado a ser envolvido num contencioso judicial. Isto porque a lei entrou em vigor no passado dia 6 e qualquer pessoa que não receba o reembolso tem o direito de processar o Estado em tribunal para reaver este valor. No futebol, Mitchell van der Gaag está de regresso ao Marítimo. O técnico neerlandês retorna ao clube, onde esteve pela última vez há 16 anos. Van der Gaag, de 54 anos, tem como principal missão orientar a equipa verde-rubra, agora na Primeira Liga, e assegurar que se mantém no escalão principal do futebol português.

Nas próximas horas, a previsão é de céu pouco nublado na costa sul da Madeira. Há possibilidade de ocorrência de aguaceiros fracos e dispersos na vertente norte e nas zonas montanhosas. Nestas, o vento pode superar por vezes forte. E no Funchal, a temperatura máxima para hoje é de 25 graus. Faltam 3 minutos para a 1 da tarde. Chegou ao fim este noticiário no posto emissor.

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1: Caros ouvintes, hoje venho falar-vos do Caminho Real 23. E no caso, o Caminho Real 23 da Madeira. Não vos falo apenas de um caminho. Falo-vos da nossa memória, da nossa identidade e da obrigação política de proteger aquilo que nos define como povo. O Caminho Real da Madeira não é apenas um traçado antigo sobre a terra. É a marca viva de gerações que ligaram comunidades, venceram distâncias e construíram, com esforço e coragem, a história da nossa região. Preservar o Caminho Real é muito mais do que conservar pedras e veredas. É defender a alma da Madeira. É respeitar os que vieram antes de nós e assumiram, com coragem, a responsabilidade de deixar às novas gerações uma terra mais consciente das suas raízes, mais orgulhosa da sua história e mais preparada para construir um futuro sustentável. Falo-vos também com emoção pessoal. Sou caminheiro. Conheço o silêncio de algumas serras e a grandeza das paisagens e, sobretudo, a lição profunda que a Madeira nos dá quando a percorremos a pé. Aprendi com quem sabe, com quem ama esta terra de forma séria e comprometida. E é por isso que sei que proteger estes caminhos é proteger uma parte essencial daquilo que somos. Há hoje um interesse crescente de residentes e visitantes pelas nossas serras, pelos nossos percursos, pela autenticidade das experiências que a Madeira oferece. E isso exige visão, planeamento e responsabilidade. Temos de continuar a valorizar o nosso património na mensagem, mas também na ação. Temos de o valorizar nas decisões, no investimento e no reconhecimento público das instituições que a defendem todos os dias. Saúdo o trabalho que tem sido desenvolvido pelo Governo Regional em articulação com várias entidades para estudar a pressão sobre os percursos pedestres e criar mecanismos que assegurem a sua manutenção. Mas digo com clareza, esse empenho tem de existir também para o Caminho Real. Porque o património histórico não pode ficar para segundo plano. Porque a memória de um povo também precisa de políticas públicas, de proteção efetiva e de compromisso institucional. E felizmente já existe quem faça esse trabalho, com dedicação exemplar. A Associação do Caminho Real da Madeira. Uma instituição nascida da sociedade civil, do amor à terra e da consciência de que o futuro não se constrói apagando o passado, mas honrando com ação concreta. Ao longo de anos de trabalho persistente, esta associação deu corpo a um verdadeiro projeto coletivo, mobilizando milhares de participantes, promovendo dezenas de iniciativas públicas e desenvolvendo vida e caminhos que são parte da nossa herança comum. Isto não é apenas mérito associativo, isto é serviço público, isto é cidadania ativa, isto é Madeira no seu melhor. Por isso, a atribuição do Estatuto de Utilidade Pública à Associação do Caminho Real da Madeira não deve ser vista como um favor, deve ser entendida como um ato de justiça, de reconhecimento institucional e de coerência política. Quem trabalha pela preservação da nossa história, pela valorização do nosso território e por um turismo mais qualificado e sustentável merece respeito, apoio e reconhecimento concreto. E é por isso que hoje aqui deixo uma mensagem clara. Defender o Caminho Real é defender a Madeira. É defender a nossa memória, a nossa cultura, a nossa identidade e o nosso futuro. Não podemos adiar mais este reconhecimento. Não podemos exigir sustentabilidade sem proteger aquilo que nos torna únicos. Está nas mãos da decisão política fazer o que é justo. E está nas mãos de todos nós continuar a mobilizar consciências para que a Madeira saiba honrar o seu passado e construir com coragem o seu futuro. Fiquem bem.
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Em momentos muito alegres, eu cantei canções muito tristes. E curiosamente, em momentos muito tristes, tenho cantado canções alegres. No meu momento atual, sinceramente, não gostaria de cantar essa canção. Já tem algum tempo que eu não a canto. Uma canção muito triste e diz muitas coisas que eu não gosto de dizer hoje. Mas eu sei que vocês gostam muito dessa canção.

0: atualizar as notícias na Renascença. Vítor Mesquita, boa tarde.
1: Boa tarde, Paulo.
0: Títulos desta edição.
1: Hezbollah saúde a princípio de entendimento entre Estados Unidos e Irão. Mundial de Futebol, árbitro João Pinheiro com estreia marcada.
0: Quanto a temperaturas, esta hora o Porto com 18 graus, Figueira da Foz 20, Lisboa e Faro 24, Viseu 26. 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
1: O Líbano é parte integrante do acordo para o fim da guerra com os Estados Unidos, a garantia do Ministério Iraniano das Relações Exteriores, citado pela agência Reuters. O porta-voz do Ministério refere que o memorando de entendimento refere 3 vezes o Líbano e apela ao fim do conflito em todas as frentes. Entretanto, o Hezbollah saúda o princípio de entendimento entre Estados Unidos e Irão e, num comunicado citado pela Reuters, sublinha que a inclusão do Líbano reflete o compromisso iraniano em relação a um cessar-fogo e às garantias dos direitos do país. O grupo libanês garante ainda não ter realizado operações contra Israel desde o anúncio do acordo de cessar-fogo na última noite. Em declarações à Reuters, um porta-voz do grupo avisa que o futuro depende das ações de Israel. Depois da resistência ao princípio de entendimento por parte dos ministros israelitas da Segurança Nacional e da Defesa, o ministro das Finanças de Israel afirma que o acordo é prejudicial para o país e promete a continuação da campanha militar para derrubar o regime iraniano. No Luxemburgo, o ministro português dos Negócios Estrangeiros, Paulo Rangel, diz acreditar que o princípio de entendimento pode abrir caminho a uma nova ordem no Médio Oriente.
2: Temos que aguardar para conhecer os termos exatos do acordo e a forma como os Estados Unidos e o Irão, evidentemente, vão querer passar às fases seguintes. Agora, nós temos confiança de que este acordo significa uma nova fase nesta situação e, portanto, estamos a superar, digamos, a fase de conflito. Agora, temos de aguardar, como sabe, aqui uma questão muito sensível, que é a questão do Líbano. Também aí há um vetor que temos que ver como é que vai evoluir, no sentido de garantir que não há nenhuma reação, seja de onde for, que pudesse pôr em causa a assinatura deste memorando de entendimento.
1: O ministro dos Negócios Estrangeiros, Paulo Rangel, no Luxemburgo. José Luís Carneiro acusa o governo de andar num baile de máscaras com o líder do Chega, em causa à reforma da lei laboral. O secretário-geral socialista considera que o executivo de Luís Montenegro está tomado pela desumanidade.
3: O governo está tomado pela desumanidade. E como está tomado pela insensibilidade e pela desumanidade, não tem pejo em estar neste baile de máscaras com o Chega. Nós temos uma outra ideia de sociedade. Para nós, a sociedade só o é se for coesa, se for justa. Esse modelo não ganhou nas últimas eleições, mas nós queremos que venha a ganhar em futuras eleições.
4: Sabendo aqui um acordo num pacote laboral, pergunto-lhe como é que classificaria este acordo para além do baile que já nos falou.
3: O diabo veste Prada.
1: O secretário-geral do PS, José Luís Carneiro, à margem da visita aos estaleiros navais de Viana do Castelo. Já há data para a estreia de João Pinheiro no Mundial de Futebol. O árbitro português vai apitar o Suíça Bósnia-Herzegovina na quinta-feira. A informação é divulgada pela FIFA. João Pinheiro vai ser acompanhado pelos assistentes Bruno Jesus e Luciano Maia. O jogo está marcado para quinta-feira às 8 da noite em Los Angeles. Tudo para conferir, Paulo, no site da Renascença.
0: Muito bem, Vítor Mesquita com a edição das 2 da Renascença. Até já.

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São 14 horas 8 minutos. Ora viva, muito boa tarde. Sejam bem-vindos a este espaço. Aqui há música, de segunda a sexta-feira, das 14 às 16, com o Tony Santos. E desta feita é também para Braga, para a Lucília Menezes. Vamos dar as boas-vindas à Lucília, ela que já se encontra entre nós. Bem-vinda, boa tarde de segunda-feira e uma ótima e belíssima semana. 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

Kenny Rogers é aqui a dar as boas-vindas à Lucília Menezes em Braga. E vamos também dar as boas-vindas ao Nélio Santos. Nélio Santos, que já entrou, já está entre nós, e já sugeri uma música dos Queen para todos aqueles que fazem parte do nosso auditório. Obrigado, Nélio.

Soul Queen, A Kind of Magic, a sugestão do Nélio para todos aqueles que se encontram a fazer parte de todo o auditório do posto emissor do Funchal.

Christopher Alaine. É um tema que vem de longe, vem da década dos 60, mais precisamente 1965. Jason de fundo, para Braga, para Lucília, José Alberto Reis.

José Alberto Reis, a flor da minha vida. Já em som de fundo, e o tema do Pato Benton. Este tema vai para o Dinarte. Com votos também de uma ótima e belíssima tarde de segunda-feira. E também de uma ótima e belíssima semana.

0: Pato Banton. Groovin'.
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0: E ele aqui vai dar lugar ao já falecido Bob Marley e ao seu agrupamento dos Wailers e ao tema intitulado Jamming. Vamos ouvi-los.

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1: Bem-vindos a mais um motor de busca aqui na antena do posto emissor do Funchal. Dia 15 de junho, mas do ano de 1215, era assinada a Magna Carta, a base do Estado de Direito atual moderno que detemos. No campo da saúde, lembramos que leis justas protegem também a saúde e a dignidade humanas. No campo da cultura e da literatura, a Magna Carta, este mesmo documento, influenciou as constituições modernas que hoje temos. E como personalidade, o destaque maior vai para Neil Harris, que nasceu neste mesmo dia. Já que falamos da Magna Carta, como curiosidade, esta tinha apenas, imagine-se, 63 cláusulas. E o destaque musical do dia vai para uma banda que me diz muito, é a minha preferida, os Coldplay, com a sua música Fix You. E é com este mesmo destaque musical que convido a si a vir connosco amanhã navegarmos em mais um motor de busca. 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

E às 15 horas vamos ter notícias em cadeia com a Rádio Renascença, a emissora católica portuguesa. Já em som de fundo, Nana Muscuri, La Paloma.

Nana Muscuri, La Paloma. E nós vamos ao encontro dos traços do sinal horário das 15 horas. Isto para ficarmos com as últimas do país e do estrangeiro e em cadeia com a Rádio Renascença, a emissora católica portuguesa. E vamos até lá com marcha, o ritmo de marcha dos Santos Populares. É uma rapsódia popular.

aqui tivemos as marchas populares. E vamos aguardar então aquele tal sinal horário das 15 horas para ficarmos com as notícias em cadeia com a Rádio Renascença, a emissora católica portuguesa. Eu volto logo após as notícias das 15 para aquela que será a segunda e última parte deste espaço aqui à música, de segunda a sexta-feira, das 14 às 16, com o Tony Santos.

0: Vamos atualizar as notícias na Renascença. Vítor Mesquita, mais uma vez, boa tarde.
1: Boa tarde, Paulo.
0: Títulos.
1: Mundial de Futebol, conferência de imprensa da seleção com o Matheus Nunes, para conferir já daqui a pouco. Donald Trump diz que há já petroleiros a sair do Estreito de Hormuz.
0: Quanto a temperaturas, a esta hora o Porto está com 18 graus, Lisboa e Faro com 25, Bragança e Elvas com 30 graus. 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
1: Depois da tempestade, a seleção regressa ao campo de treinos em Palm Beach. Por agora, a conferência de imprensa com o Matheus Nunes está a ser acompanhada pelo enviado especial da Renascença, André Maia, agora em direto. André, boa tarde, bom dia, aí na Flórida. Pergunto-te se a bonança está a ajudar na preparação da seleção para a estreia de quarta-feira.
2: Olá, Vítor, bom dia. É mesmo bom dia, são 10 da manhã por aqui. Matheus Nunes ainda fala nesta altura na conferência de imprensa diária da seleção portuguesa. Ainda vamos ouvir mais uma pergunta. Até agora, o médio, o lateral da seleção, falou precisamente sobre isso, sobre essa polivalência. Diz que sobre as muitas posições, sente-se ambas, tanto sente lateral como sente médio, está confortável nos dois e jogará onde Roberto Martínez quiser que Matheus Nunes jogue. Quanto à questão de ontem, como mencionaste, o treino de ontem foi cancelado por causa de uma tempestade. Estamos em altura de tempestades aqui na Flórida e, portanto, será uma constante, tal como aconteceu no Campeonato do Mundo de Clubes. Matheus Nunes mencionou precisamente isso também em resposta à pergunta da Renascença. Diz que o Mundial de Clubes passou algumas lições, diz que tem de se habituar os jogadores, diz que ainda assim não atrapalhou o plano para ontem. A equipa fez a ativação física num pavilhão, mas Matheus Nunes diz que não perturbou o plano. Ainda apenas uma curiosidade, Matheus Nunes foi visto a chegar aqui aos Estados Unidos com o livro de Diogo Jota, a biografia de Diogo Jota, questionado sobre o que é que aprendeu sobre o jogador da seleção que perdemos no ano passado. Diz Matheus Nunes que conseguiu descobrir algumas coisas e que obviamente Diogo Jota vai manter-se uma estrela que vai acompanhar a seleção até ao fim. Sobre a praia, para fechar, diz Matheus Nunes, não tem havido demasiado praia, era já parte dos planos da seleção nos trabalhos. A seleção treina às 10h30 da manhã, daqui essencialmente meia hora, por enquanto ainda continua a conferência de imprensa do médio do Manchester City.
1: André Maia, enviado especial da Renascença aos Estados Unidos para acompanhar o Mundial de Futebol, a reportagem da conferência de imprensa com Matheus Nunes, um tema que vamos continuar a seguir, quer em antena, quer também no site da Renascença. Agora, a garantia de Donald Trump, os navios impedidos de atravessar o Estreito de Hormuz estão a começar a movimentar-se, muitos carregados de petróleo, é uma indicação do presidente norte-americano na rede social Truth. Seria um retrocesso. O presidente francês rejeita a imposição de portagens no Estreito de Hormuz, como exige o Irão. Emmanuel Macron garante que França, Reino Unido, Itália e Países Baixos estão prontos a proteger o tráfego marítimo naquele ponto estratégico. Macron alerta que a cobrança de portagens é incompatível com as normas internacionais. Entretanto, o Ministério Iraniano dos Negócios Estrangeiros garante que o Líbano é parte integrante do acordo para o fim da guerra com os Estados Unidos. Citado pela agência Reuters, o porta-voz do Ministério refere que o memorando de entendimento refere 3 vezes o Líbano e apela ao fim do conflito em todas as frentes. Entretanto, o Hezbollah saúda o princípio de entendimento entre Washington e Teherã. E no comunicado citado pela Reuters, sublinha que a inclusão do Líbano reflete o compromisso iraniano em relação a um cessar-fogo e às garantias dos direitos do país. Já esta tarde, a Presidente da Comissão Europeia afirma que para um levantamento de sanções, o Irão deve mudar comportamentos. Só uma alteração credível e verificável, diz Ursula von der Leyen, pode levar a decisões nesse sentido. Tudo para conferir, Paulo, no site da Renascença.
0: Muito bem, bom resto de segunda-feira, Vítor.
1: Para ti também. Obrigado.
0: Daqui a pouco, na Renascença, os Muse e Eros Ramazzotti.

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E acabaram de ouvir o Francesco Napoli com alguns daqueles que são clássicos da música italiana. Este é o Roberto Leal.

e ao Roberto Leal. Ai, verdinho, mais verdinho. E este é o Joe Cocker.

E acabaram de ouvir o Toto Cotonho, l'italiano. Já isso no fundo é o Bob Marley. Infelizmente já não faz parte do nosso mundo, mas deixou alguns trabalhos para que nós possamos-lo recordar. E aqui vamos recordar o Bob Marley com Could You Be Loved?

Ja, Bob Marley, Could You Be Loved? Este é o Humberto Tozzi.

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Gerald Joling. No more boleros. Foi o tema que nós dirigimos até Braga, à Lucília Menezes, juntamente com os Modern Talking.

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Os irmãos Gibbs, os Bee Gees. Night Fever. E eles aqui a dar lugar aos ABBA.

o Zaba a marcar a sua presença aqui nos minutos finais deste Aqui à Música, de segunda a sexta-feira, das 14 às 16, com Tony Santos.

E agora sim, chegamos ao final de mais um espaço aqui à música, de segunda a sexta-feira, das 14 às 16, com o Tony Santos. Deixo-vos, como sempre, aquele grande, grande abraço de sempre. Às 16 vamos ter notícias. Depois das notícias, a colega Joana Ferreira, que já se encontra aqui, far-lhe a companhia até às 17 horas. Portem-se bem e não façam nada que o Tony Santos não faria.

0: Renascença. A edição é do Miguel Coelho. Miguel, muito boa tarde.
1: Olá, Sónia, boa tarde.
0: Quais são os destaques?
1: Ator Nuno Homem de Sá, condenado a 3 anos de prisão com pena suspensa por violência doméstica. Donald Trump já está em França para a cimeira do G7.
0: O Porto com 22 graus, Ponta Delgada 21, Funchal 24, Lisboa 27, Faro com 30 graus nesta altura. Vamos às notícias na Renascença, edição do Miguel Coelho.
1: Condenado com pena suspensa, Nuno Homem de Sá, por violência doméstica. O ator conheceu esta tarde a sentença, uma condenação a 3 anos de cadeia. O Tribunal de Torres Vedras considerou-o culpado de violência doméstica contra a ex-companheira. No entanto, decidiu suspender a execução da pena. À saída do Tribunal, Nuno Homem de Sá anunciou que vai recorrer.
2: O que foi provado foi por interpretação da juiz, que eu acho estranho. Eu agora é que vou decidir quem é que está a dizer a verdade. Ah, ela é credível. Ok. Não, eu não acredito que seja assim que isto devia funcionar. Mas eu estou tranquilo, eu mantenho a minha inocência, eu não agredi ninguém. Quem foi agredido fui eu, de variedíssimas maneiras. Vejam bem a minha situação atual e depois digam. Vá, vamos recorrer. Vai correr tudo bem.
1: O ator Nuno Homem de Sá, depois de ter conhecido a condenação no Tribunal de Torres Vedras, 3 anos de prisão com pena suspensa. Para esta tarde está marcada a leitura do acórdão do caso da morte de Odair Muniz, que ocorreu na Cova da Moura, na Amadora, em outubro de 2024. O agente da PSP, Bruno Pinto, vai ficar a saber se será condenado pelo crime de homicídio de que está acusado. O Ministério Público pediu a condenação por considerar que o agente não agiu em legítima defesa. O acórdão é lido a todo momento no Tribunal de Sintra. A Ordem dos Médicos exige explicações urgentes sobre a falha que afetou os sistemas informáticos do SNS na passada sexta-feira e que poderá ter deixado mais de 150 mil consultas e atos clínicos sem registro em tempo real. A estrutura representativa dos médicos lamenta não ter sido contactada na altura pelos serviços partilhados do Ministério da Saúde. Carlos Cortes afirma que a Ordem ficou assim impedida de dar apoio e orientações aos clínicos. O bastonário descreve o que diz ser o impacto negativo no normal funcionamento do SNS.
3: Numa sexta-feira de junho, normalmente há cerca de 120 mil consultas nos cuidados de saúde primários, mais de 30 mil nos cuidados hospitalares. Muitas delas foram feitas em condições, digamos que não são as condições ideais para podermos estar a tratar os doentes, e outras também acabaram por não se concretizar. Não houve prescrição de medicação, não houve prescrição de meios complementares de diagnóstico, teve um impacto verdadeiramente negativo sobre o Serviço Nacional de Saúde.
1: Por tudo isto, a Ordem dos Médicos quer explicações sobre o que esteve na origem da falha que na sexta-feira afetou o funcionamento do SNS. Donald Trump já está em França para a cimeira do G7. O avião presidencial aterrou há pouco em Evian. A estância francesa vai receber o encontro dos países mais industrializados do mundo até à próxima quarta-feira, com temas como as guerras, as tarifas e a inteligência artificial na agenda. Depois da tempestade, a preparação da seleção nos Estados Unidos regressou à normalidade. Mateus Nunes foi desta vez o jogador escolhido para falar aos jornalistas na conferência de imprensa diária. Depois da tempestade de ontem, que obrigou a cancelar o treino, o jogador do Manchester City garante que o plano de preparação da equipa portuguesa não foi afetado.
4: Acho que de maneira nenhuma, acho que é uma coisa normal. Nós não podemos prever o que é que vai acontecer com a natureza. Me lembro que contava aqui no Mundial, também aconteceu isso e tivemos um treino adiado. Por isso é de olhar para isto com a maneira mais natural possível e tentar adaptar, porque coisas como essa podem acontecer.
1: Mateus Nunes garantiu que a seleção está pronta para o primeiro jogo. A equipa das esquinas treina esta hora em Palm Beach, a 2 dias da estreia no Mundial diante da República Democrática do Congo. Já esta tarde, Sónia, joga-se o Espanha-Cabo Verde. A partir das 5, vamos ter aqui informações sobre o andamento desta partida.
0: Olha, em Cabo Verde era onde eu estaria bem agora.
1: Era. Imagina o ambiente. E eu faria também em torno da seleção.
0: Que maravilha. Até já, Miguel. As notícias estão sempre a ser atualizadas no site e na aplicação.

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1: Olá Luís, boa tarde.
2: Olá Graça, viva, boa tarde, tudo bem?
1: Tudo bem, aqui já a iniciar uma nova semana.
2: É verdade.
1: Que espero que todos os nossos ouvintes também já estejam aqui a pensar no verão, a olhar para este dia 15 de junho já com um cheirinho a mar, já com
2: penso
1: um cheirinho a calor.
2: Já todos pensamos um bocadinho no verão, mas o tempo hoje ainda não está
1: pois
2: assim
1: não.
2: Tão, não é? Está ao mês de junho, não é?
1: É o mês de junho. E havemos de falar nisso como é. Se me lembrei é de falar no capacete
2: no
1: aqui
2: para dentro.
1: Olha, já fui eu como é, fui antes.
2: Viva Daniel, bom dia. Temos o Daniel na técnica, como sempre, a ajudar-nos aqui neste programa. Bom dia.
3: Bom dia.
2: Ah,
1: a gente gosta sempre de ouvir a voz do Daniel.
2: É verdade,
1: sempre uma voz que vai quebrando a monotonia da nossa.
2: E é um parceiro indispensável aqui do nosso programa. Vamos então às notícias, Graça.
1: Vamos lá.
2: Vamos
1: nós
2: às notícias.
1: Dois jornais na mão, o Diário de Notícias e o Jornal da Madeira.
2: Terça-feira, 15 de junho de 1926, 100 anos.
1: Exatamente.
2: É? Pronto, olha aqui o diário que eu tenho. Na primeira parte aqui faz uma nota para um ciclone na Suíça, pelos vistos um tanto devastador. Na parte francesa foram arrasados grandes florestas devido a um ciclone, uma nota de primeira página.
1: Começa, puxa, aqui não é muito normal nestas
2: não são
1: alturas.
2: Só do, pois,
1: sim,
2: não
1: mas
2: são
1: de qualquer
2: só
1: maneira,
2: de agora, não é?
1: De qualquer maneira, é sempre
2: já há 100
1: uma
2: anos em junho, não é? Fora da época havia.
1: Não é só, não é só. Não houve uma tempestade também agora com a nossa seleção também. Também lá nos Estados Unidos.
2: Mas os Estados Unidos é sempre.
1: É sempre, pois.
2: Eu já lá estive e aquilo é impressionante. Eu já estive em Miami e, de facto, uma vez saímos para a missa dominical, olha, creio que num domingo de Páscoa, e deixamos o carro, íamos deixar o carro no estacionamento, deu uma chuva tão forte, que em pouco tempo, aquilo também é muito plano, já tinha, não sei, mais de um palmo de altura de água numa zona descampada. Uma coisa impressionante, de facto. E a seleção ontem não pôde treinar devido à ameaça de uma situação dessa.
1: Sim, trovoada, essas coisas que acontecem a quem anda por esses lugares.
2: Pronto, olha, ainda aqui nas nossas notícias de há 100 anos, fala-se aqui ainda no diário, na Revolta da Almada, não sei se você recorda.
1: Ah, sim, bem isso, sim, senhor.
2: Nós em fevereiro, creio eu, na edição de fevereiro, nós falamos nisto, portanto, foi uma revolta de alguns militares, enfim, ali na zona da Almada, já era o prenúncio, digamos assim, da guerra e do mal-estar que já havia relativamente aos governos da Primeira República. Então a notícia diz, a bordo do vapor Lima é esperado no nosso porto, no dia 19 do corrente, de passagem no Funchal, e de regresso a Lisboa, o Sr. Martim Júnior, que foi o chefe do Movimento Revolucionário Radical de Almada, e os seus companheiros que haviam sido deportados para a Angra do Heroísmo. Consta que também devem seguir para Lisboa, no mesmo vapor, os militares que, por causa do mesmo movimento, foram transferidos para a bateria número 8, número 3, de artilharia de montanha, aquartelada na cidade do Funchal. Portanto, eles despacharam as cabeceiras para os Açores. Alguns outros militares, se calhar menos importantes, menos relevantes, foram colocados na Madeira, nesta bateria número 3 da artilharia de montanha, e com a queda do governo do governo da Primeira República, não é? E com os militares a assumirem o poder, esta gente foi chamada de volta e foi naturalmente perdoada, não é?
1: Pois, claro. E é interessante que também no decurso desta notícia há o registro do discurso do tenente Caetano de Souza, que tinha efetivamente alguns ideais com esta revolta. Ele queria levantar a nação e o exército, moralizar os costumes, sente esta necessidade de legislar, uma garantia de trabalho honesto, assistência na doença e na velhice, prosperidade da nação. E se for preciso, nova revolta.
2: Nova revolta, pois.
1: É interessante e é muito engraçado também pensarmos nisto, não. Que é o sonho que acaba por trazer, no princípio, destas coisas, não é?
2: Sim,
1: esta mudança de mundo.
2: Sim.
1: Não é?
2: Sim.
1: Sempre querem mudar uma coisinha do mundo.
2: Sempre se quer mudar um bocadinho do mundo.
1: Depois as coisas, portanto, podem virar um bocadinho,
2: facto,
1: mas pronto.
2: Os últimos tempos, sobretudo os últimos tempos da Primeira República foram absolutamente insustentáveis, e nós já falamos disso aqui,
1: sim.
2: E de facto as pessoas acolheram muito bem esta revolta militar.
1: Sim, olha, desculpa, ainda voltando aos voltando deputados, à revolta, voltando à revolta e aos deputados e à Angra do Heroísmo. Eu penso que os nossos ouvintes hão de se lembrar do dia em que a Cláudia esteve aqui a falar do depósito dos concentrados, que também era em Angra do Heroísmo. Portanto, há ali aquele quartel.
2: Sim,
1: no Monte Brasil,
2: era um desterro.
1: Que aquilo era um pouco de desterro.
2: Era um pouco de desterro.
1: Hoje também alberga também um museu militar e é um lugar bonito, um lugar de se passear, mas a verdade é que aquele espaço tem uma história muito grande, não é?
2: É desterro esse que mais tarde, nos tempos já do Estado Novo, se mudou um tanto para o Tarrafal, em Cabo Verde.
1: Exato.
2: Depois passou a ser o Tarrafal, pelos vistos, para esta altura, os Açores eram suficientes. Bom, aqui ainda na primeira página do diário, algumas outras notícias interessantes. Uma porque ainda hoje é um problema, a lei do inquilinato consta que o Sr. Ministro da Justiça está na disposição de, em breve, apresentar ao Conselho de Ministros um projeto de lei do inquilinato em que, de uma vez por todas, fiquem assegurados os legítimos direitos dos senhorios e dos inquilinos. Portanto, continua 100 anos depois, esta questão do inquilinato continua a ser um problema, não é?
1: Sim, claro.
2: Entre aquilo que são os direitos e que exigem os senhorios
1: e os inquilinos,
2: não é? Temos aqui um compromisso difícil. Ainda há aqui uma nota, Graça, não sei se reparou nisto, mais à frente vamos voltar a falar nisto, porque vem aqui, e note-se que isto é um jornal, é uma edição de 15 de junho de 1926, e portanto a Primeira República já tinha ido abaixo, não é? A 28 de maio, e a monarquia tinha ido abaixo já em 1910. Mas há aqui uma nota que diz assim: Viva El Rei, amanhã no Cine Jardim. Eu fiquei a ver isto. O que é isso? Será
1: isto
2: uma reunião
1: de
2: monarca? Não, não. Pois, mas já vamos ver isso mais à frente.
1: Okay, muito bem.
2: Mas não me deixou de surpreender.
1: É engraçado,
2: esta
1: não,
2: nota
1: ligação.
2: Assim, seca, só assim, a dizer Viva El Rei, amanhã no Cine Jardim.
1: Muito
2: pronto.
1: Olha, e ainda nestas coisas da justiça, encontrei aqui casamentos de menores. Viu isto,
2: vi,
1: Luís?
2: Vi e até achei interessante e fui fazer uma consulta acerca disto.
1: Ah, então eu vou ler a notícia e depois o Luís falará acerca disto. O Sr. Ministro da Justiça vai promulgar um decreto permitindo o casamento dos menores de 14 anos que se encontrem em determinadas condições. Descobri que condições eram estas?
2: Não, condições excepcionais, de certeza, não determinei quais, mas percebi que a idade para casar em Portugal, até à implantação da República, era de 14 anos para os homens e 12, veja lá, 12 para as mulheres. Isto de acordo com as regras que vigoravam no Código Civil de então, que é um Código Civil de 1867. Depois, com a introdução da República, em 25 de dezembro de 1910, fez-se uma lei para reformular isto, não é? E a idade mínima para casar passou a ser de 18 anos para os homens e 16 anos para as mulheres, o que parece bastante mais razoável. 12 anos para casar é um pouco assustador, não é?
1: Crianças.
2: Pronto, crianças autênticas. Portanto, com a implantação da República mudou-se isto e mais tarde, o que é que vai acontecer? Com a concordata entre o Estado português e a Santa Sé em 1914, a idade do homem passou a ser 16 anos e a mulher 14. Portanto, isto também tem aqui a ver um pouco com, enfim, se calhar a mentalidade da altura e a necessidade de que houvessem casamentos e que a população crescesse, não é? Eram naturalmente tempos difíceis. Que mais se pode dizer isto? Portanto, curioso disto tudo é que a maioridade em Portugal era 21 anos. Portanto, atualmente é 18, era 21 anos. E, portanto, era permitido casar dentro destes intervalos que eu acabei de referir, mas necessitavam sempre de autorização escrita dos pais, de uma forma geral, ou dos encarregados, de quem tutelasse, tivesse a tutela. Porque eles eram casados, mas continuavam a ser menores. Esta é a curiosidade. Casados, alguns deles provavelmente pais e mães, Mas continuavam, perante a lei, continuavam a ser menores.
1: Isto é impressionante.
2: É.
1: Olha, uma nota também aqui ainda do diário relativamente a leis, tem a ver com um decreto que vai ser finalmente é muito interessante também nesta frase, publicado para acabar com os vistos nos passaportes. Engraçado que isto é, já era tempo de pôr termo a tal destruição.
2: Já nesta altura queria...
1: E gosto da opinião dos jornalistas. Já era tempo de pôr termo a tal destruição.
2: Pois,
1: acabou.
2: Mas eu penso que estavam mais preocupados, talvez com as taxas por emissão dos passaportes, do que propriamente com a liberdade de circulação.
1: Ah,
2: não
1: sem
2: é?
1: Dúvida
2: Devia
1: que
2: ser
1: sim.
2: Isso. Olha, aqui outra notícia de primeira página. No estádio do Barreiro, mas isto é os Barreiros, com
1: Barreiros,
2: certeza, queda desastrosa, ontem de tarde, na ocasião em que o Bossa das obras do estádio em construção, no sítio do Barreiro, o Bossa era o trabalhador encarregado-geral de superintendia os restantes, não? Estava abaixo do patrão. Eu lembro como no meu avô, nas suas fazendas, era uma espécie, é um capataz.
1: Capataz.
2: É isso mesmo, é o capataz.
1: O Bossa.
2: Tinha um Bossa, que no caso do meu avô era o Sr. Pita.
1: Portanto, que vem de Bossa,
2: Bossa era o Bossa.
1: É.
2: Portanto, o Sr. António Rodrigues Fosquinha, morador no sítio da Quinta do Carvalhal, São Roque, descia uma escada improvisada nas escavações que ali estão sendo feitas, teve a infelicidade de cair, fracturando uma perna. Foi conduzido ao Hospital Civil, onde ficou em tratamento. Portanto, um acidente na construção do Estádio do Barreiro, que eu penso que será o Estádio dos Barreiros. E outra coisa também engraçada, uma burla importante, não sei se a Graça viu, o Gerro que rouba a sogra.
1: Então,
2: viu isso? Viu
1: vi.
2: Essa?
1: Acho uma coisa.
2: E viu a alcunha dele, um indivíduo por alcunha, o Baleia, morador nesta cidade, conseguiu, por meio de uma procuração falsa, levantar de um banco desta cidade cerca de 19 mil escudos, que a sua sogra tinha em depósito e que constituíam todos os seus haveres, vivendo exclusivamente do respectivo rendimento. A polícia tomou conta do caso.
1: Portanto, coitada, senhora.
2: Ele roubou a sogra. Quer dizer, roubar não se deve a ninguém, mas roubar a sogra, ou o pai ou a mãe, é uma coisa absolutamente inacreditável.
1: Exatamente.
2: Olha, não sei se tem alguma notícia interessante, eu estou a ver aqui também mais uma notícia do Diário de Notícias sobre greves e um problema que surgiu entre a Inglaterra e a Rússia, com uma nota que vem de Londres, que diz o seguinte: a nota inglesa de protesto para Moscovo causou profundo interesse. Em França, espera-se que a Grã-Bretanha não se satisfaça com as explicações evasivas dos soviéticos. Faz hoje 45 dias que começou a paragem nos trabalhos das minas de carvão, causando grande indignação o facto do governo de Moscovo ter subsidiado com ouro os grevistas, a fim de prolongarem essa paragem e as demais indústrias. Os membros conservadores entrevistaram imediatamente o chefe do governo, presumo que seria trabalhista, a fim de fazer-lhe ver a necessidade urgente de acabar com os poderes de que os agentes bolchevistas têm até agora usado em Inglaterra. Portanto, o que é que está aqui em causa? As minas de carvão eram importantíssimas para sustentar toda a indústria, não é?
1: Pois
2: nesta
1: sim.
2: altura, a questão energética era muito à base do carvão. E, portanto, paralisando as minas, paralisava, de grosso modo, sectores importantes da economia do país. A siderurgia, paralisava praticamente o país. E então, o que é que estão aqui os ingleses a se queixar? Que os grevistas estavam a ser subsidiados, pagos, pelos russos para continuarem a greve.
1: Para parar portanto, tudo.
2: Para parar tudo, com o interesse lateral dos russos, naturalmente, nisto, porque em termos de negócios e da economia global, faziam valer, no fundo, os seus produtos e a sua oferta. Esta greve, já agora, tarde foi, eu fui consultar, iniciou-se no dia 3 de maio de 1926, paralisou, como se disse, sectores essenciais, como os transportes, que eu não referi, mas é verdade, a imprensa, a própria imprensa, a siderurgia. O governo de Stanley Baldwin declarou, que era o primeiro-ministro inglês, declarou o estado de emergência, note bem, estado de emergência, e utilizou voluntários para manter serviços básicos. Portanto, no fundo, aquilo que a gente ainda hoje tem, hoje
1: os serviços mínimos,
2: hoje convocam-se também greves, por razões que muitas vezes, aparentemente, não tem nada a ver com aquilo que propriamente se diz estar a reivindicar, mas parece que há outros intuitos políticos, isso parece-me evidente, há também o recurso aos serviços mínimos. O que é que isto teve consequências? Após 9 dias, criou-se enfim, um tribunal para gerir estas coisas, este problema, toda esta problemática, e que encerrou a greve. A greve foi encerrada sem que tivessem havido concessões significativas do governo aos mineiros. E foi isto, com esta grande ameaça que nunca chegou, por aquilo que se lê, a ser comprovada, que os russos estavam a pagar com ouro aos grevistas para que se mantivessem nessa paralisação.
1: Nunca se saberá de verdade. Isso não é verdade, Luís.
2: Acho que há um fundo de verdade nisto. Porque agora, não, talvez não tão diretamente, mas uma questão de solidariedade entre trabalhadores. Os trabalhadores russos resolveram solidarizar-se com os trabalhadores que estavam a lutar por melhores condições de vida.
1: Enfim,
2: deu-se aqui um colorido diferente, mas no fundo e na prática os efeitos foram os mesmos, não é? Paralisar a economia inglesa.
1: Olha, por falar em efeitos e em festas, agora não é por falar em festas, lembrando um bocadinho a festa, viu que a festa da flor é referida aqui?
2: Vi e fiz aqui uma chamada de atenção.
1: Isso.
2: Engraçado, não é?
1: Portanto,
2: há 100 anos.
1: Exato. Deve realizar-se brevemente nesta cidade a festa da flor, exclusivamente em benefício da delegação no Funchal desta benemérita sociedade, e estamos a falar da Cruz Vermelha Portuguesa. Aqui, a festa da flor, os bailes, todos estes chás dançantes que muitas vezes as senhoras da sociedade iam organizando, têm muito esta intenção de ajudar algumas instituições.
2: Exatamente. Sim, mas eu, a mim, chamou-me logo a atenção a Festa da Flor, de facto há 100 anos, já se chamava a Festa da Flor. Nós pensamos às vezes que estamos a inventar coisas agora no nosso tempo, mas não, elas vêm muito de trás.
1: Claro que sim.
2: Eu, em rapaz, lembro-me de se fazer a Festa da Flor no Ateneu Comercial.
1: No Ateneu, e de ir ver. E de
2: com exposições muito bonitas.
1: Lindas, sim.
2: Sim.
1: Também me lembro
2: tinham,
1: muito bem.
2: Já agora, enfim, uma crítica, ninguém me vai levar a mal, e que eram feitas com flores da Madeira.
1: Exato.
2: Não é verdade? Flores madeirenses. Hoje faz-se uma festa da flor que tem a dimensão que tem, com às vezes sem flores, em muitas situações sem flores. E quando há flores são importadas, porque nós não temos provavelmente capacidade de produção.
1: E havia
2: neste
1: o
2: tempo não, eram flores da Madeira. Olha, aqui outra nota que não me deixa de espantar sempre, não é? Porque um choque de automóveis, por excesso de velocidade, desta vez na Rua Doutor Vieira. Portanto, esta Rua Doutor Vieira é a Rua da Carreira. Portanto, eu não imagino o que é um veículo em excesso de velocidade. Bom, ao tempo, provavelmente 30 a hora ou 20,
1: pois devia ser por aí, era muito.
2: Mas um dos carros ficou bastante danificado, diz aqui. E o Viva El Rei. O que é que era o Viva El Rei? Ele depois, numa página interior do diário, vem outra nota do Viva El Rei. Esta superprodução é sugestiva e de grande espetáculo. Está entregue à interpretação de um brilhantíssimo elenco, tendo como as, que aqui se escreve AZ, o pequeno prodígio Jackie Coogan, o garoto de Charlot, que tem um maravilhoso desempenho em conjunto com os afamados artistas Rosemary Tabby, Vera Lewis, Raymond Lee, enfim, e outros. A estreia deste soberbo filme em 8 partes realiza-se amanhã no Cine Jardim, em espetáculo da moda dedicado à nossa sociedade elegante. É outro termo engraçado, a sociedade
1: então,
2: elegante.
1: Não é,
2: portanto,
1: é muito giro isto.
2: O Viva El Rei. Não tinha nada provavelmente com não tinha nada a ver com a monarquia, mas tinha a ver com este filme. Ainda outros espetáculos na altura, também não me deixou de chamar a atenção, o Teatro Circo, que ficava ali localizado na zona onde hoje é a Avenida do Mar, aliás, ele foi derrubado para que se construísse parte da Avenida do Mar, anunciava-se aqui hoje em terceira apresentação do fenomenal Zbysko.
1: Zbysko, por acaso é muito interessante esta.
2: Isto eram lutas, eram espetáculos de luta.
1: Isto é uma coisa.
2: E este Zbysko, acho que era um campeão. E então anunciava a realização, anunciada a estreia do Hércules Siberiano Petrovich, campeão do mundo em combate contra o polaco Barkowiak. Outro não menos interessante, o segundo combate, ou seja, a ciência contra a força entre Cirque, o ágil finlandês e o tigre agressivo tchecoslováquio Spezek. Esta luta deve ser renhidíssima, diz a nota. Esta luta deve ser renhidíssima. Termina o espetáculo com outro sensacional combate de luta livre com o nosso Grilho. Quem era o Grilho? Era um lutador português de luta greco-romana, não só, que era campeão em Portugal, era muito premiado. Depois aqui, engraçado, tabela de preços. Portanto, o Teatro de Circo tinha camarotes, está a ver, porque aqui vem no preço camarotes a 60 escudos, não é? Frisas, 50. Depois a geral era 2 escudos e meio, cadeiras a 5 escudos. Agora, eu não sei o que é que isto
1: é. As foteia.
2: Ah, sim.
1: São as foteias, são as cadeiras mais, digamos que mais confortáveis.
2: Mais requintadas.
1: Sim.
2: Pronto.
1: Repara que há uma diferença de preço.
2: Eram
1: aqui.
2: 10 e 7 escudos.
1: 10 e 7 escudos e meio, pronto. Não é? Portanto, isto aqui já. As foteias de pista, que estão mesmo ali para se ver pertinho, e as foteias já do outro. Um bocadinho mais
2: não tive afastados. Tempo de perceber o que isto era e fiquei assim intrigado, ainda bem. Está esclarecido também, para isso que serve o nosso programa. Olha, ainda pelo Sport Marítimo, desculpe.
1: Pronto.
2: Portanto, estamos
1: já está a faltar.
2: Claro, estamos a 15 de junho.
1: Ah, pronto,
2: o Marítimo tinha sido campeão de Portugal no dia 6.
1: Tá,
2: Teatro Manuel da Riaga, realizou-se anteontem, com larga concorrência, a anunciada récita promovida pelo grupo dramático da Banda Distrital em honra do Clube Sport Marítimo campeão de Portugal. E depois note isto, que isto é um pormenor interessante ao tempo como se via o desporto e como as coisas eram. Na magnífica sede do Império Futebol Clube, que era um dos clubes que disputou com o Marítimo o Campeonato da Madeira, também se realizou um baile em honra do mesmo clube, decorrendo com grande animação. Ou seja, o Império também realizou um baile na sua sede em homenagem aos campeões que eram o Marítimo, o seu adversário. Agora, você imagine o que é, por exemplo, o Nacional fazer um baile na Chopana para homenagear o Marítimo que subiu de divisão. Isto era uma coisa fantástica nos dias de hoje. Mas
1: isto
2: não,
1: é, foi
2: não
1: a Madeira, mas aqui, já tivemos esta conversa aqui há dias. Não é propriamente o clube, é a Madeira que
2: havia
1: noção.
2: Muito mais esta. O isolamento dele era maior. Era tudo diferente. Pronto, mais uma nota final da minha parte sobre uma notícia que também que me deixou aqui espantado. Assassino de Sidónio Paz. O ministro do Interior enviou uma circular a todas as autoridades ordenando a captura de José Júlio Costa. A Graça viu isto, uma nota.
1: Sim.
2: Pronto. O assassinato do Sidónio Paz ocorreu na noite de 14 de dezembro de 1918. Na estação do Recife, portanto, o senhor acho que se preparava para apanhar o comboio para o Porto e aproximou-se este José Júlio da Costa e deu-lhe dois tiros. Não morreu logo, mas morreu a caminho do hospital. O que me faz espécie é que este senhor foi detido logo. Portanto, aqui está-se a pedir a captura, mas ele foi preso logo no momento. Portanto, dá uma ideia que ele terá ter-se-á evadido, porque ele foi foi detido, foi internado em instituições psiquiátricas durante grande parte da sua vida e veio a morrer em 1946. Mas como
1: durou
2: aqui,
1: muito tempo.
2: Sim, ainda durou mais 20 anos. Mas como aqui, em 1926, se pede a captura, eu pensei que
1: se calhar fugiu. Sim, é? Provavelmente. Eu aqui também uma nota que eu acho interessante nesta altura, que é a organização de uma peregrinação a Jerusalém. Não sei se vi, é o Jornal da Madeira que traz, com tudo incluído, que sendo a inscrição tem vários preços, de Madeira à França e França e Marselha e de volta, depois tudo muito organizado, com assistência, com as cedências de bilhete, com informações e com um itinerário interessantíssimo que vai até o Egito. Jerusalém, Egito, Constantinópolis, Damasco, Nazaré e outros lugares.
2: Grande.
1: Muito interessante, em primeira classe, 4.950 escudos.
2: Muito bem.
1: Portanto, 5 contos. Portanto, 25 euros.
2: Mas com uma coisa bem, bastante vasta. Sim, senhor, vamos ouvir uma música?
1: Vamos lá, Luís, vamos lá.

0: E hoje temos novidades, Luís?
1: É verdade, Graça. Temos estado a lembrar, a recordar a nós próprios e aos nossos ouvintes de alguma publicidade, de alguns anos atrás. E desta vez eu lembrei-me de trazer aqui também séries televisivas. Vamos ouvir a música principal de duas séries, não são de com 100 anos, como é óbvio, mas já com algumas dezenas de anos. E vamos ver se a Graça e os nossos ouvintes se lembram o que eram estas séries. Muito conhecidas. Vamos lá ouvir.

0: Ai, Luís, grandes tardes a ver essas séries. Era o Bonança, não é? Lembro-me
1: Era
0: perfeitamente do
1: Bonanza,
0: Bonança.
1: adorava. Era a Família Cartwright, não é? Uma
0: Ah,
1: série
0: dos Dallas.
1: de não, não.
0: Ah,
1: Família
0: Bonança e os
1: Cartwright era do
0: Dallas.
1: Bonanza e os
0: Exato.
1: outros foi dos Dallas. O Bonanza era uma família no tempo do Faroeste, digamos assim, uma família que tinha possuía um rancho e depois, enfim, desenvolvia-se. Era um pai, creio que dois filhos. Já não me recordo mais, mas este som é de facto inconfundível. E
0: Sim,
1: da outra é
0: sim.
1: a série Dallas, a família Ewing, em
0: Ewing,
1: Dallas, não
0: sim.
1: é? Sim, no Texas, e eram produtores de petróleo, não é? E depois todos os dramas e tudo que girava à volta desta família que nos fazia companhia durante meses a fio, todas as semanas,
0: E as
1: tínhamos
0: roupas
1: hoje
0: das
1: de novo.
0: senhoras e aqueles cabelos armados, era uma
1: Olha, e
0: coisa
1: digo-lhe uma
0: maravilhosa.
1: coisa, nesta altura. Nós ainda nos lembramos do que era esperar uma semana para o episódio
0: Pois
1: seguinte, porque hoje
0: era.
1: em dia nós vamos a essas Netflix e outras coisas, passa a publicidade e quase que num fim de semana consumimos uma série,
0: Tudo.
1: os episódios todos, não é?
0: E ficámos
1: Neste
0: à
1: tempo,
0: espera.
1: se calhar também é por isso que o tempo hoje passa muito mais
0: Ai, se
1: depressa,
0: passa,
1: não é? A gente,
0: Luís.
1: porque antigamente a gente tinha que esperar uma semaninha para ver o próximo, e às vezes estávamos mesmo desejando
0: Temos
1: saber o que é que
0: mesmo,
1: vinha a seguir.
0: mesmo, mesmo de reaprender a esperar.
1: Olha, vamos falar de
0: Paciência.
1: gente importante.
0: Vamos lá, Luís. Traz alguém importante hoje?
2: Gente especial.
1: Olha, Graça, hoje trago aqui alguém que foi também muito, muito importante para a nossa Madeira, enfim, há 100 anos. Com certeza, a Graça, quando passa aqui embaixo junto ao Museu de Direito de Cidade, sabe como é o nome daquela rua? No princípio da rua Dom Carlos
0: Do Carlos
1: I, não,
0: primeiro.
1: não, mas antes disso, é a rua Artur de Sousa Pinga.
0: Ai, não sabia,
1: Ah,
0: não
1: não,
0: reparei. Não,
1: Artur de
0: tenho de
1: Sousa
0: olhar agora para os nomes da rua.
1: Pinga. Artur de Sousa Pinga no mundo do futebol, nasceu na Madeira no dia 30 de setembro de 1909. Era filho de uma senhora Virgínia de Sousa e do Manuel de Sousa. Tinha, veja só, 17 irmãos. 17 irmãos. Neste tempo havia uma abundância. Viveu uma infância tranquila, pois a sua mãe era enfermeira diplomada e vivera alguns anos nos Estados Unidos, onde diz-se que amelhou algum pecúlio. O Pinga, este rapaz, ainda muito novo, perdeu o pai. O que é que o tornou raro? Desde muito cedo percebeu-se que este jovem tinha muito jeito e muito gosto para o futebol. Jogava como todos os miúdos, enfim, na altura e ainda hoje. Hoje já não se joga tanto na rua, mas jogava na rua com os amigos e com as chamadas bolas de trapos. Sabe como é que era uma bola de
0: Sim.
1: trapos? Aquilo pegava-se numa meia, enchia-se a meia de panos e não sei o quê, depois fechava-se aquilo o melhor que se podia e servia de futebol, de bola até rebentar, porque não havia as bolas de futebol a sério, não, enfim, poucas pessoas as tinham há muitos anos, não é? E portanto, ele, como muitos outros miúdos, faltava às aulas, diz-se, para jogar à bola com os amigos. Tinha uma verdadeira paixão pelo futebol. Com apenas 14 anos, aliás, aos 10 anos, ainda antes, ele começou a jogar nos infantis do Marítimo. E com uma curiosidade, Graça, é que diz-se que já nesta altura, com 10 anos, alguns adultos, alguns mirones, iam assistir aos jogos deste miúdo para ver o miúdo jogar. Portanto, ele já com 10 anos já era diferenciado. E, portanto, algo já motivava esta curiosidade. Depois, com apenas 14 anos, subiu à quarta categoria do Marítimo. Portanto, nesta altura, os clubes de futebol, os principais, tinham duas, três, quatro categorias. Não se limitavam a ter a equipa principal. No fundo, hoje há clubes que têm a equipa B, o Sporting tem a equipa B, o Marítimo já teve, enfim. Mas antigamente havia quatro categorias e, à medida que
0: Iam
1: os jogadores
0: subindo.
1: iam-se destacando, iam passando. Isto não tanto pela idade, mas também pela qualidade dos atletas. Portanto, dizem que este Pinga, com 14 anos, subiu à quarta categoria do Marítimo. Tinha, portanto, 17 anos quando o Marítimo se sagrou campeão de Portugal, em 1926. O Pinga jogava na posição de interior esquerdo e diz-se, enfim, dizem os relatos, dizem os escritos, que tinha um pé esquerdo fantástico e que era temível para os guarda-redes. E temível porquê? Porque rematava com grande violência, colocava muito bem a bola e rematava com muita, muita facilidade. E graças a posto isto, foi com grande naturalidade que, 20, na época 26-27, talvez 27-28, ele chegou à segunda categoria do Marítimo, portanto ainda o rapaz bastante, bastante novo, um jovem. E na segunda categoria, portanto em 26-27, já fez alguns jogos pela equipa principal. Agora você repara o seguinte, a equipa principal do Marítimo era uma grande equipa, tinha grandes jogadores em 26, era a equipa que tinha sido campeã de Portugal.
0: Exato.
1: E portanto tinha uma, por exemplo, tinha este rapaz, o Pinga, era extremo esquerdo ou interior esquerdo, mas o Marítimo tinha grandes jogadores para esta posição que tinham acabado de ser campeões de Portugal e portanto ver um miúdo e começar já a fazer alguns jogos com estes que tinham sido campeões de Portugal, é que o miúdo tinha realmente grande categoria. Sim. Depois, em 1927-28, ele fixa-se definitivamente na primeira equipa do Marítimo, não na posição que jogava inicialmente, mas já mais como ponta de lança, e ficou no Marítimo durante 3 anos. Em 1930... realizaram-se 2 jogos de futebol entre as associações do Porto e do Funchal. Nessa altura faziam-se muitos jogos entre as associações, por isso também é que os campeões da Madeira, os campeões de Lisboa, ouvi-se falar nisto tudo quando o Marítimo foi campeão de Portugal, porque eles representavam as localidades. Às vezes falava-se mais em campeões da Madeira do que propriamente em Marítimo. E portanto, no primeiro jogo foi realizado no Porto e a Associação de Futebol do Porto ganhou a do Funchal, onde estava o Pinga, por 3-1, portanto, a equipa do Funchal perdeu por 3-1 no Porto e o Pinga terá deixado uma excelente impressão no norte do país. Um mês depois, a Associação de Funchal voltou a realizar um novo jogo, recebendo a Associação de Futebol do Porto, e neste caso, o Funchal ganhou por 5-1 e o Pinga marcou 2 golos. As suas exibições terão sido fantásticas, foram muito elogiadas pela imprensa continental e o Porto interessou-se definitivamente pela contratação deste atleta. Ainda antes de ele ser para o Porto, portanto, ainda era jogador do Marítimo, em 30 de novembro de 1930, realizou-se no campo do Amial, o mesmo campo onde o Marítimo se sagrou campeão de Portugal, portanto isto na cidade do Porto, um jogo entre Portugal e Espanha. O que é que aconteceu nesta altura? Tinha havido um conflito entre a Associação de Futebol de Lisboa e a Federação de Futebol, pelo que para este jogo não foram convocados os jogadores dos clubes de Lisboa. E o Pinga teve assim a sua primeira convocatória para a Seleção de Portugal. Chegou pela primeira vez pela Seleção de Portugal. Portugal perdeu esse jogo com a Espanha por 1-0. Depois, já em dezembro de 1930, o Pinga, por um acordo entre o Marítimo e o Futebol Clube do Porto, o Pinga muda-se para o Futebol Clube do Porto, onde ajudou o Grande Clube do Norte a conquistar muitos, muitos troféus. A fama do Pinga ultrapassou fronteiras no início dos anos 30 e durante a década de 40. Olha, em Espanha, por exemplo, graças, chamavam-lhe El Mago de la Pelota.
0: Ai, que
1: xixi. E em 1935 era conhecido, em Portugal e na Europa, como o mais completo jogador de futebol português, na altura. Tinha enorme classe, já se falou num remate impressionante, enfim. Foi internacional pela Seleção de Portugal 23 vezes. Pelo Futebol Clube do Porto, realizou 400 jogos, tendo

0: tem produzido atletas extraordinários. Nós temos o Cristiano Ronaldo a outro nível, não é? Também o futebol é incomparável com aquilo que era há uns anos atrás, mas temos o Cristiano Ronaldo, que é o melhor do mundo, mas já tínhamos tido em 1930 aquele que era o melhor jogador de Portugal, que se chamava Artur de Sousa, no mundo do futebol, o Pinga. Fica aqui esta referência a este ilustre atleta que foi nosso conterrâneo.
1: Muito bem.
2: Como é?
0: Graça, como é?
1: Olha, hoje vou falar do tempo. Aliás, já dei um cheirinho aqui há bocadinho, porque a gente está em junho, e junho é mesmo o mês do capacete. A gente sente todos esse peso na nossa vida, na nossa
0: essa
1: alma, na nossa cabeça.
0: Essa pressão atmosférica elevada.
1: Sim, é São João que está sempre a dormir. E às vezes, até há, e há uma palavra linda que vou introduzir aqui nesta minha conversa, que é uma lubrininha.
0: Uma quê?
1: Lubrininha.
0: Lubrininha?
1: Nunca ouvi falar, nunca ouviram falar na lubrininha.
0: Essa é nova,
1: e
0: sempre a aprender.
1: É aquela chuvinha miudinha que não é chuva, mas assim da umidade.
0: Sim.
1: É uma lubrininha.
0: Ah,
1: que incomoda. Mas olha, antes isso que leste.
0: Sempre a aprender, Graça. Olha,
1: eu
0: e a propósito do capacete de junho, lembro-me agora, enfim, vou falar neste espaço. Lembra-se de um senhor que andava de botas e capacete no forçado de
1: barbas.
0: Então, eu tinha medo desse homem quando era pequeno.
1: E eu também.
0: Era uma
1: figura.
0: Dizia-se que o homem tinha medo que o cérebro lhe caísse na cabeça. Não, não sei, que eu nunca falei com ele, mas de facto.
1: Não sei, mas
0: era
1: também não me aproximei.
0: Também não, que eu passava
1: longe.
0: Era uma figura muito conhecida aqui da nossa cidade. Muito bem, olha, vamos ouvir o quê? Agora vamos ouvir a Isabel?
1: Vamos lá.
0: Vamos ver o que nos traz a Isabel Camargo.
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4: O Tesouro das Freiras e a Profecia de Bandarra. Há muito, muito tempo atrás, em 1566, a quando dos ataques dos corsários franceses ao Funchal, as freiras do convento de Santa Clara fugiram do convento em direção às suas terras no Curral. Ali, nem corsário nem pirata se atreveria a ir persegui-las. Dizia-se já na altura que as freiras teriam levado consigo um tesouro. Ricas pratas e rico ouro pertença do convento onde professavam as irmãzinhas. Estas permaneceram no seu curral, o Curral das Freiras, por algum tempo, regressando depois ao convento. Ficou por muitos anos a fama dessa riqueza escondida, mas onde saberia Deus? Ora, havia no norte de Portugal um homem, de seu nome Anes de Bandarra, a quem eram atribuídos poderes de profeta. Sabia das coisas, previa o futuro, via tudo, mesmo aquilo que estava mais escondido. Ora, dizia esse profeta, que lá, em frente da ribeira, debaixo de um chão sagrado, estava grande tesouro enterrado. Não demoraram os entendidos a ligar a profecia à fama do tesouro das nossas freiras. E vai daí um grupo de homens do estreito de Câmara de Lobos e muito provavelmente os emissários de tão grandes notícias, junto com outros tantos corraleiros, valentes, corajosos, sonhadores e crentes de que lhes acabariam os dias de miséria, lá foram à busca do tesouro das freiras. Escolheram uma noite de lua cheia em que não tivessem de acender lanternas para não alarmar o povo e para que não aparecessem mais herdeiros desta fortuna. E lá foram eles, munidos de pás, enxadas e picaretas, em demanda de tamanha aventura. Foram ter ao Terreiro Santo, assim se chamava o terreiro da antiga capela, de que era Santo António padroeiro, e que fora em tempos o único local de culto naquele povoado. Começaram a cavar. Cavavam os estreiteiros, cavavam os corraleiros, braços ligeiros e pouco barulho, tudo feito em segredo. Até que por fim, depois de muito cavar e terem já um buraco largo e de fundura respeitosa, bate um corraleiro com a enxada em algo mais duro. O telingar da enxada faz os outros pararem e suspenderem a respiração. Há aqui qualquer coisa. Os olhos afoitos e com muito cuidado no puxar a enxada, que nisso são mestres dos corraleiros, começou lentamente a puxar o achado. Credem, creus, tu escamarrusca! e vem no olho da enxada uma caveira toda arregada.

acanhada, que até parecia zumbar deles, ali a cavar aquelas altas horas da noite. E continuavam a ver se tinham sorte. Mas qual que? Eram ossos e más ossos, pernas e braços, que ali estavam sepultados. Não tiveram cura, os nossos aventureiros, se não voltar a enterrá-los. Não fosse algum daqueles defuntos ainda vir ajustar contas com eles, que lhes haviam interrompido o eterno descanso. Pois de tudo tapado, a terra bem assancanhada, com terrões de erva por cima, para ninguém saber de semelhante desventura. Lá juraram os companheiros que esta ficaria em segredo. Mas ora vai daí, no domingo, depois da missa, com meia dúzia de copos de vinho embrocados, ali no quartinho da bebida, lá se desvendou o segredo. E foi a zombaria do povoado, que passou a chamá-los os bandarristas. Constatou aquela gente que o tesouro que levaram as freiras era apenas a custódia do Santíssimo Sacramento, a que elas chamavam, e com toda a razão, o seu maior tesouro.

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1: E assim acabamos, Luís. Acabamos esta semana este nosso programa.
2: Assim foi mais um Coisas de Antigamente. Muito obrigado aos nossos ouvintes por terem estado novamente connosco. Muito obrigado ao Daniel.
3: Eu que agradeço.
2: Pela preciosa ajuda que nos dá neste programa. E
1: até para a semana, se Deus quiser.
2: Para a semana cá estaremos, se Deus quiser. Obrigado.
1: Obrigada.
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1: Caros ouvintes, hoje venho falar-vos do Caminho Real 23. E no caso, o Caminho Real 23 da Madeira. Não vos falo apenas de um caminho. Falo-vos da nossa memória, da nossa identidade e da obrigação política de proteger aquilo que nos define como povo. O Caminho Real da Madeira não é apenas um traçado antigo sobre a terra. É a marca viva de gerações que ligaram comunidades, venceram distâncias e construíram, com esforço e coragem, a história da nossa região. Preservar o Caminho Real é muito mais do que conservar pedras e veredas. É defender a alma da Madeira. É respeitar os que vieram antes de nós e assumiram, com coragem, a responsabilidade de deixar às novas gerações uma terra mais consciente das suas raízes, mais orgulhosa da sua história e mais preparada para construir um futuro sustentável. Falo-vos também com emoção pessoal. Sou caminheiro. Conheço o silêncio de algumas serras e a grandeza das paisagens e, sobretudo, a lição profunda que a Madeira nos dá quando a percorremos a pé. Aprendi com quem sabe, com quem ama esta terra de forma séria e comprometida. E é por isso que sei que proteger estes caminhos é proteger uma parte essencial daquilo que somos. Há hoje um interesse crescente de residentes e visitantes pelas nossas serras, pelos nossos percursos, pela autenticidade das experiências que a Madeira oferece. E isso exige visão, planeamento e responsabilidade. Temos de continuar a valorizar o nosso património na mensagem, mas também na ação. Temos de o valorizar nas decisões, no investimento e no reconhecimento público das instituições que a defendem todos os dias. Saúdo o trabalho que tem sido desenvolvido pelo Governo Regional em articulação com várias entidades para estudar a pressão sobre os percursos pedestres e criar mecanismos que assegurem a sua manutenção. Mas digo com clareza, esse empenho tem de existir também para o Caminho Real. Porque o património histórico não pode ficar para segundo plano. Porque a memória de um povo também precisa de políticas públicas, de proteção efetiva e de compromisso institucional. E felizmente já existe quem faça esse trabalho, com dedicação exemplar. A Associação do Caminho Real da Madeira. Uma instituição nascida da sociedade civil, do amor à terra e da consciência de que o futuro não se constrói apagando o passado, mas honrando com ação concreta. Ao longo de anos de trabalho persistente, esta associação deu corpo a um verdadeiro projeto coletivo, mobilizando milhares de participantes, promovendo dezenas de iniciativas públicas e desenvolvendo vida e caminhos que são parte da nossa herança comum. Isto não é apenas mérito associativo, isto é serviço público. Isto é cidadania ativa, isto é Madeira no seu melhor. Por isso, a atribuição do Estatuto de Utilidade Pública à Associação do Caminho Real da Madeira não deve ser vista como um favor, deve ser entendida como um ato de justiça, de reconhecimento institucional e de coerência política. Quem trabalha pela preservação da nossa história, pela valorização do nosso território e por um turismo mais qualificado e sustentável merece respeito, apoio e reconhecimento concreto. E é por isso que hoje aqui deixo uma mensagem clara: defender o Caminho Real é defender a Madeira. É defender a nossa memória, a nossa cultura, a nossa identidade e o nosso futuro. Não podemos adiar mais este reconhecimento. Não podemos exigir sustentabilidade sem proteger aquilo que nos torna únicos. Está nas mãos da decisão política fazer o que é justo. E está nas mãos de todos nós continuar a mobilizar consciências para que a Madeira saiba honrar o seu passado e construir com coragem o seu futuro. Fiquem bem.
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60% de adesão à greve de educadores de infância e professores do primeiro ciclo, escolas tornaram-se depósito de crianças, denuncia o Sindicato de Professores da Madeira. Na África do Sul, onda de violência contra estrangeiros não afeta a comunidade portuguesa, diz o governo regional. Michel van der Gaag, oficializado como novo treinador do Marítimo. A greve dos educadores e professores do primeiro ciclo do ensino básico teve uma adesão considerada sem precedentes pelo sindicato. Em termos globais, atingiu os 60%. Francisco Oliveira, coordenador do Sindicato de Professores da Madeira,

0: Sexta-feira, disse ao posto emissor que houve escolas encerradas. No Funchal, a Eleutério de Aguiar fechou as portas e o mesmo aconteceu noutros estabelecimentos espalhados pela região.
1: Em São Vicente, em todo o Conselho, a adesão foi de 100%. Portanto, no primeiro ciclo pré-escolar, São Vicente, hoje não houve qualquer atividade. Também em Câmara Lobos, na Escola da Fonte da Rocha, 100% de adesão dos professores e educadores. A mesma coisa na Escola Eleutério da Aguiar, no Funchal, uma escola de referência que também não funcionou hoje em termos de atividades letivas. Quando num concelho como o Funchal nós temos uma taxa de adesão superior a 50%, já estamos a perceber que o impacto foi enorme. Houve muitas escolas que não encerraram, mas em que os diretores, e muitíssimo bem, reconhecendo não haver condições segurança para o funcionamento das atividades letivas, disseram aos pais para irem buscar as crianças ou desde logo de manhã não as receberam.
0: O sindicato alerta que as escolas estão transformadas em depósito de crianças. Entre as reivindicações dos grevistas consta a alteração do calendário escolar, abertura em setembro e encerramento a 15 de junho. O modelo funcionou apenas durante um ano, quando Jorge Carvalho era secretário da Educação.
1: Tudo funcionou bem, foi durante um ano inteiro, um ano letivo inteiro, as coisas funcionaram com um calendário mais equilibrado, a começar as atividades para todos os setores, todos os níveis de ensino e de educação em meados de setembro e acabar em meados de junho. E isso é o que deve ser, e isso é o que faz sentido pedagogicamente, isso é o que dizem todos os especialistas, todos os investigadores dizem isso. Agora, os pais sentiram incómodo e, em vez de procurarem soluções entre a família, fora da escola, dar a possibilidade às crianças de terem outras experiências, não. Pressionaram a escola para que continuasse a ser um depósito de crianças.
0: O sindicalista Francisco Oliveira alerta que as crianças não brincam o suficiente.
1: Falamos tantas vezes que as crianças não querem saber da escola, as crianças só querem saber de computadores, só querem saber de telemóveis, de tablets. Por que será que isso acontece? Será que elas não estão cansadas de tanta escola? A escola é importante, como disse, mas não pode ser só a escola. É preciso a escola ser equilibrada com brincadeira e também com o convívio familiar, que é fundamental.
0: Os professores do primeiro ciclo e educadores de infância do Sistema Público de Ensino estiveram em greve esta segunda-feira e concentraram-se junto à Secretaria Regional de Educação. O JPP pretende igualdade de impostos entre produtores de aguardente de cana, de medronho, figo, cerveja artesanal e de outras bebidas espirituosas produzidas a partir de frutos. O deputado Elvio Sousa anunciou que uma proposta nesse sentido vai dar entrada esta semana na Assembleia Regional, prevendo alterações ao Código dos Impostos Especiais de Consumo para corrigir o que diz ser uma injustiça que afeta os pequenos produtores regionais de aguardente de cana e açúcar. O deputado explicou o que se pretende com esta iniciativa parlamentar.
2: Permitir que pequenos produtores tradicionais de aguardente de cana de açúcar possam ter a mesma isenção fiscal, a mesma simplificação administrativa que têm outros produtores de bebidas espirituosas no país, nomeadamente à base de frutos. Olha, o problema está aqui, que a cana não é considerada um fruto, é uma planta. E, portanto, importa apenas corrigir esse erro do legislador e passar a incluir a expressão cana de açúcar neste Código Especial de Consumo, ao nível de isenção. Aliás, isto tem a ver com uma transposição de uma diretiva europeia tem a ver com o Estatuto dos Pequenos Produtores, manter as tradições. Ora, somos uma região que tem uma tradição da cana-de-açúcar grande e é justo que assim o faça.
0: Elvio Sousa, deputado do JPP na Assembleia Regional. Uma onda de ataques xenófobos violentos tem marcado nos últimos tempos a África do Sul. Até ao momento não há indicação de imigrantes madeirenses afetados. Ao posto emissor, o diretor regional das comunidades esclarece que os visados são migrantes idos de países vizinhos como Moçambique e também da Nigéria. Este é um problema que não vem de agora, adianta Sancho Gomes.
3: A xenofobia que existe já há muitos anos, não é de agora, na África do Sul, é especialmente da população negra sul-africana contra imigrantes africanos de países ali limítrofes. Portanto, não sei se recorda da situação com os moçambicanos, já houve com os nigerianos. Portanto, não afeta a comunidade branca e muito menos a comunidade madeirense. Portanto, não há aqui relação. Portanto, é isso.
4: Era fundamental encontrarmos alguém que.
0: A atual onda de manifestações violentas na África do Sul tem estado na origem do repatriamento de emergência. Os manifestantes deram até ao final deste mês para os estrangeiros regressarem aos países de origem. Só a Nigéria assumiu o retorno de 1.000 cidadãos e Moçambique mais de 700 pessoas. A Amnistia Internacional lamenta que os imigrantes sejam apontados como os bodes expiatórios pelas dificuldades económicas do país. Está oficializada a concessão da Marina do Porto Santo. A Administração dos Portos da Madeira anunciou esta segunda-feira que a infraestrutura passa a ser gerida pela Marina PXO Porto Santo Atividades Náuticas, empresa criada pela RIM Engenharia e Construção. Esta empresa, refere a APRAM, venceu o concurso público internacional ao apresentar uma proposta anual de 212 mil euros, praticamente o dobro do preço base fixado em 105.600 euros. O contrato, válido por 15 anos, teve início a 11 de junho. Implica um investimento alargado na requalificação da marina, contemplando intervenções na zona seca e na zona molhada, a criação de lojas dedicadas às atividades náuticas e à reconstrução do estaleiro, refere ainda a nota da Administração de Portos da Madeira. Já estão abertas ao público as piscinas de Ponta Delgada. A época balnear naquele espaço emblemático do Conselho de São Vicente teve agora início. O secretário das Infraestruturas foi verificar as intervenções realizadas pela Sociedade de Desenvolvimento do Norte, segundo uma nota divulgada pelo gabinete de Pedro Rodrigues. As piscinas são frequentadas quer por residentes, quer por cidadãos estrangeiros. Dão um forte contributo na dinamização da economia local, refere ainda a nota. Quanto à zona de restauração, está para breve a entrada em funcionamento. O Marítimo já tem treinador. É Michel van der Gaag, que já alinhou pelo Clube Verde Rubro e treinou quer a equipa B, quer a equipa principal. É por isso um regresso aos Barreiros agora por mais 2 anos. A apresentação oficial aconteceu esta segunda-feira, em conferência de imprensa. O presidente do Marítimo, Carlos André Gomes, deu as boas-vindas ao treinador que considera a pessoa acertada para este momento da equipa.
4: Era fundamental encontrarmos alguém que estivesse plenamente identificado com aquilo que era a nossa maneira de querer que a equipa atuasse dentro de campo. E nesse sentido, o Mitchell, e agora posso confessar aqui uma coisa, já por 2 vezes anteriormente tínhamos abordado, na altura não conseguimos realizar o desejo que ele voltasse, mas agora realizou-se e o Mitchell será, a partir de hoje, o treinador do Clube de Desporto Marítimo na Primeira Liga. Será um contrato de 2 anos em que o Mitchell, que é uma figura que acho que todo o universo maritimista conhece e, mais do que conhecer, reconhece competência, será o nosso líder nestes próximos 2 anos.
0: Logo depois, Michel van der Gaag deixou claro o objetivo que pretende atingir na próxima época ao serviço do Marítimo, manter a equipa no escalão principal do futebol português.
5: Eu quero ver uma equipa que eu vi também a época passada, da equipa da Segunda Liga. Eu sei que é a Segunda Liga, mas eu vi uma equipa a fazer um pressing alta. Às vezes não dá, mas vi uma equipa com muita intensidade. Isso também deu sucesso para subir a divisão. Mas uma coisa, depende também da qualidade dos jogadores, mas acho que qualquer jogador consegue fazer isso, até mostrar isto, aquela intensidade para fazer, principalmente contra a bola, um pressing alta e pronto, agressivo. E acho que também os adeptos gostarem de ver isto e acho também que nós somos capazes para fazer isso. Preciso ter qualidade, preciso saber lidar com isso. Pressão de Primeira Liga é completamente diferente. Também vai jogar contra as equipas grandes. Por isso também significa tudo completamente novo, por isso não vai mudar. Na minha altura também foi assim e também nunca vai mudar, isto é normal. E quando alguém vai jogar numa equipa como o Marítimo, há sempre a pressão, isto é normal.
0: O novo treinador prometeu assim uma equipa dinâmica e com grande intensidade de jogo. Michel van der Gaag deixou então claro o objetivo que pretende atingir, manter a equipa na Primeira Liga.
5: Nós temos de lutar para ficar na Primeira Liga. Isso também é importante. Eu sei, conheço bem a realidade do Marítimo. Os adeptos são muito exigentes, como eu senti isso quando eu jogava aqui. E vi a equipa a época passada também, lutou até o final, às vezes a equipa não ganhou, mas os adeptos ficaram contentes porque viam aquela alma de ganhar qualquer coisa para dar tudo dentro do campo. Mas nós vamos precisar estes adeptos também para o futuro, isto também não para arranjar desculpas ou para dizer, mas vai ser difícil e nós vamos precisar estes adeptos. E também depende de nós, dentro do campo, que nós vamos mostrar coisas que os adeptos gostem de ver, isto também é importante.
0: Michel van der Gaag diz que para garantir qualidade e intensidade de jogo vai precisar de reforços.
5: Os jogadores que fizeram um bom campeonato, alguns vão de segunda liga vão sair, alguns não vão ficar por outras razões e alguns vão ficar e alguns vamos esperar muita coisa, vão ter mais dificuldades na primeira liga e alguns vão fazer uma surpresa na primeira liga, por isso... Como óbvio, também a equipa temos de reforçar a equipa por causa de subida. E significa jogar na Primeira Liga, vai pedir outras coisas. Isto é normal.
0: O neerlandês Michel van der Gaag foi então apresentado como treinador do Marítimo para as duas próximas temporadas. Substitui Miguel Moita, que levou a equipa verde-rubra de regresso à Primeira Liga. O Nacional e o futebolista Lucas João chegaram a acordo para a rescisão do contrato entre as duas partes, que era válido até 30 de junho de 2027, próximo ano. Contratado em julho do ano passado, o avançado de 32 anos, que já tinha representado o emblema insular entre 2011 e 2015, participou em 20 jogos na temporada 25-26, sem nenhuma contribuição em golos. Junta-se às saídas já confirmadas de Jota e André Sousa, em final de contrato, assim como de Caíque, que terminou o período de empréstimo e vai regressar ao Palmeiras, treinado pelo português Abel Ferreira. Por sua vez, o histórico capitão João Aurélio, que representou o Nacional durante 12 temporadas, terminou a carreira de futebolista, mas deverá continuar no clube, assumindo agora o cargo de diretor desportivo. E ficamos com as previsões do estado do tempo para terça-feira. Períodos de céu muito nublado, aguaceiros fracos mais prováveis na vertente norte e nas terras altas da Ilha da Madeira. Vento em geral fraco, inferior a 20 km por hora, predominando do quadrante norte. Pequena descida da temperatura máxima e previsão de 24 graus para o Funchal.

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1: No Evangelho de hoje, Maria e José vivem momentos de grande angústia ao perceberem que Jesus tinha ficado em Jerusalém. Durante 3 dias procuram-no, até o encontrarem no templo, a escutar e a dialogar com os doutores da lei. Este episódio mostra-nos que até a Sagrada Família conheceu a preocupação, a procura e a dificuldade de compreender plenamente os caminhos de Deus. Maria guarda tudo no coração, mesmo aquilo que não entende de imediato. É uma atitude de confiança e de fé que nos inspira. Também nós passamos por momentos em que não encontramos respostas para tudo o que acontece na nossa vida. Há situações que nos ultrapassam e que exigem paciência e confiança. O Evangelho convida-nos a procurar Jesus em primeiro lugar e a guardar a sua palavra no coração. Que hoje aprendamos com Maria e José a confiar mais em Deus, mesmo quando o caminho parece difícil de compreender.

0: Posto emissor de Funchal, acompanhamos agora a recitação do Terço do Santo Rosário.
1: Em nome do Pai, do Filho e do Espírito Santo. Amém. Amém. Estamos reunidos no amor de Jesus. Pois a oração consiste em levar a alma a Deus ou em pedir a Deus bens conformes à sua vontade. Ela é sempre um dom de Deus que vem ao encontro do homem. A oração cristã é a relação pessoal e viva dos filhos de Deus com o Pai infinitamente bom, com o seu Filho Jesus Cristo e com o Espírito Santo que habita no coração daqueles. Rezemos com Maria, nossa Mãe, elevando o nosso coração até Deus.

0: Meditemos nos mistérios gozosos. Primeiro mistério: a anunciação do anjo à Virgem Maria. Maria disse então: Eis a escrava do Senhor, faça-se em mim segundo a tua palavra. Pai nosso que estás nos céus, santificado seja o vosso nome, venha a nós o vosso reino, seja feita a vossa vontade, assim na terra como no céu.
1: O pão nosso de cada dia nos dai hoje, perdoai-nos as nossas ofensas, assim como nós perdoamos a quem nos tem ofendido. E não nos deixeis cair em tentação, mas livrai-nos do mal. Amém.
0: Ave Maria, cheia de graça, o Senhor é convosco. Bendita sois vós entre as mulheres, e bendito é o fruto do vosso ventre, Jesus.
1: Santa Maria, Mãe de Deus, rogai por nós, pecadores, agora e na hora da nossa morte. Amém.
0: Ave Maria, cheia de graça, o Senhor é convosco. Bendita sois vós entre as mulheres, e bendito é o fruto do vosso ventre, Jesus.
1: Santa Maria, Mãe de Deus, rogai por nós, pecadores, agora e na hora da nossa morte. Amém.
0: Ave Maria, cheia de graça, o Senhor é convosco. Bendita sois vós entre as mulheres, e bendito é o fruto do vosso ventre, Jesus.
1: Santa Maria, Mãe de Deus, rogai por nós, pecadores, agora e na hora da nossa morte. Amém.
0: Ave Maria, cheia de graça, o Senhor é convosco. Bendita sois vós entre as mulheres, e bendito é o fruto do vosso ventre, Jesus.
1: Santa Maria, Mãe de Deus, rogai por nós, pecadores, agora e na hora da nossa morte. Amém.
0: Ave Maria, cheia de graça, o Senhor é convosco. Bendita sois vós entre as mulheres, e bendito é o fruto do vosso ventre, Jesus.
1: Santa Maria, Mãe de Deus, rogai por nós, pecadores, agora e na hora da nossa morte. Amém.
0: Ave Maria, cheia de graça, o Senhor é convosco. Bendita sois vós entre as mulheres, e bendito é o fruto do vosso ventre, Jesus.
1: Santa Maria, Mãe de Deus, rogai por nós, pecadores, agora e na hora da nossa morte. Amém.
0: Ave Maria, cheia de graça, o Senhor é convosco. Bendita sois vós entre as mulheres, e bendito é o fruto do vosso ventre, Jesus.
1: Santa Maria, Mãe de Deus, rogai por nós, pecadores, agora e na hora da nossa morte. Amém.
0: Ave Maria, cheia de graça, o Senhor é convosco. Bendita sois vós entre as mulheres, e bendito é o fruto do vosso ventre, Jesus.
1: Santa Maria, Mãe de Deus, rogai por nós, pecadores, agora e na hora da nossa morte. Amém.
0: Ave Maria, cheia de graça, o Senhor é convosco. Bendita sois vós entre as mulheres, e bendito é o fruto do vosso ventre, Jesus.
1: Santa Maria, Mãe de Deus, rogai por nós, pecadores, agora e na hora da nossa morte. Amém.
0: Ave Maria, cheia de graça, o Senhor é convosco. Bendita sois vós entre as mulheres, e bendito é o fruto do vosso ventre, Jesus.
1: Santa Maria, Mãe de Deus, rogai por nós, pecadores, agora e na hora da nossa morte. Amém.
0: Glória ao Pai, ao Filho e ao Espírito Santo.
1: Como era no princípio, agora e sempre. Amém.
0: Ó Maria concebida sem pecado,
1: rogai por nós que recorremos a vós.
0: Ó meu bom Jesus, perdoai-nos e livrai-nos do fogo do inferno.
1: Levai as almas todas para o céu, principalmente as que mais precisarem.
0: Segundo mistério: a visitação de Maria a Santa Isabel. Por aqueles dias, Maria pôs-se a caminho e dirigiu-se à pressa para a montanha, a uma cidade da Judeia. Entrou em casa de Zacarias e saudou Isabel. Quando Isabel ouviu a saudação de Maria, o menino saltou-lhe de alegria no seio e Isabel ficou cheia do Espírito Santo. Pai nosso que estás nos céus, santificado seja o vosso nome, venha a nós o vosso reino, seja feita a vossa vontade, assim na terra como no céu.
1: O pão nosso de cada dia nos dai hoje, perdoai-nos as nossas ofensas, assim como nós perdoamos a quem nos tem ofendido. E não nos deixeis cair em tentação, mas livrai-nos do mal. Amém.
0: Ave Maria, cheia de graça, o Senhor é convosco. Bendita sois vós entre as mulheres, e bendito é o fruto do vosso ventre, Jesus.
1: Santa Maria, Mãe de Deus, rogai por nós, pecadores, agora e na hora da nossa morte. Amém.
0: Ave Maria, cheia de graça, o Senhor é convosco. Bendita sois vós entre as mulheres, e bendito é o fruto do vosso ventre, Jesus.
1: Santa Maria, Mãe de Deus, rogai por nós, pecadores, agora e na hora da nossa morte. Amém.
0: Ave Maria, cheia de graça, o Senhor é convosco. Bendita sois vós entre as mulheres, e bendito é o fruto do vosso ventre, Jesus.
1: Santa Maria, Mãe de Deus, rogai por nós, pecadores, agora e na hora da nossa morte. Amém.
0: Ave Maria, cheia de graça, o Senhor é convosco. bendita sois vós entre as mulheres, e bendito é o fruto do vosso ventre, Jesus.
1: Santa Maria, Mãe de Deus, rogai por nós, pecadores, agora e na hora da nossa morte. Amém.
0: Ave Maria, cheia de graça, o Senhor é convosco. Bendita sois vós entre as mulheres, e bendito é o fruto do vosso ventre, Jesus.
1: Santa Maria, Mãe de Deus, rogai por nós, pecadores, agora e na hora da nossa morte. Amém.
0: Ave Maria, cheia de graça, o Senhor é convosco. Bendita sois vós entre as mulheres, e bendito é o fruto do vosso ventre, Jesus.
1: Santa Maria, Mãe de Deus, rogai por nós, pecadores, agora e na hora da nossa morte. Amém.
0: Ave Maria, cheia de graça, o Senhor é convosco. Bendita sois vós entre as mulheres, e bendito é o fruto do vosso ventre, Jesus.
1: Santa Maria, Mãe de Deus, rogai por nós, pecadores, agora e na hora da nossa morte. Amém.
0: Ave Maria, cheia de graça, o Senhor é convosco. Bendita sois vós entre as mulheres, e bendito é o fruto do vosso ventre, Jesus.
1: Santa Maria, Mãe de Deus, rogai por nós, pecadores, agora e na hora da nossa morte. Amém.
0: Ave Maria, cheia de graça, o Senhor é convosco. Bendita sois vós entre as mulheres, e bendito é o fruto do vosso ventre, Jesus.
1: Santa Maria, Mãe de Deus, rogai por nós, pecadores, agora e na hora da nossa morte. Amém.
0: Ave Maria, cheia de graça, o Senhor é convosco. Bendita sois vós entre as mulheres, e bendito é o fruto do vosso ventre, Jesus.
1: Santa Maria, Mãe de Deus, rogai por nós, pecadores, agora e na hora da nossa morte. Amém.
0: Glória ao Pai, ao Filho e ao Espírito Santo.
1: Como era no princípio, agora e sempre. Amém.
0: Ó Maria, concebida sem pecado,
1: rogai por nós que recorremos a vós.
0: Ó meu bom Jesus, perdoai-nos e livrai-nos do fogo do inferno.
1: Levai as almas todas para o céu, principalmente as que mais precisam.

0: Terceiro mistério: o nascimento de Jesus em Belém. O anjo disse-lhes: Não temais, pois anuncio-vos uma grande alegria que o será para todo o povo. Hoje, na cidade de David, nasceu-vos um Salvador que é o Messias Senhor. Isto vos servirá de sinal. Encontrareis um menino envolto em panos e deitado numa manjedoura. Pai nosso que estás nos céus, santificado seja o vosso nome, venha a nós o vosso reino, seja feita a vossa vontade, assim na terra como no céu.
1: O pão nosso de cada dia nos dai hoje, perdoai-nos as nossas ofensas, assim como nós perdoamos a quem nos tem ofendido. E não nos deixeis cair em tentação, mas livrai-nos do mal. Amém.
0: Ave Maria, cheia de graça, o Senhor é convosco, bendita sois vós.

0: Menino Jesus.
1: Santa Maria, Mãe de Deus, rogai por nós, pecadores, agora e na hora da nossa morte. Amém.
0: Ave Maria, cheia de graça, o Senhor é convosco. Bendita sois vós entre as mulheres, e bendito é o fruto do vosso ventre, Jesus.
1: Santa Maria, Mãe de Deus, rogai por nós, pecadores, agora e na hora da nossa morte. Amém.
0: Ave Maria, cheia de graça, o Senhor é convosco. Bendita sois vós entre as mulheres, e bendito é o fruto do vosso ventre, Jesus.
1: Santa Maria, Mãe de Deus, rogai por nós, pecadores, agora e na hora da nossa morte. Amém.
0: Ave Maria, cheia de graça, o Senhor é convosco. Bendita sois vós entre as mulheres, e bendito é o fruto do vosso ventre, Jesus.
1: Santa Maria, Mãe de Deus, rogai por nós, pecadores, agora e na hora da nossa morte. Amém.
0: Ave Maria, cheia de graça, o Senhor é convosco. Bendita sois vós entre as mulheres, e bendito é o fruto do vosso ventre, Jesus.
1: Santa Maria, Mãe de Deus, rogai por nós, pecadores, agora e na hora da nossa morte. Amém.
0: Ave Maria, cheia de graça, o Senhor é convosco. Bendita sois vós entre as mulheres, e bendito é o fruto do vosso ventre, Jesus.
1: Santa Maria, Mãe de Deus, rogai por nós, pecadores, agora e na hora da nossa morte. Amém.
0: Ave Maria, cheia de graça, o Senhor é convosco. Bendita sois vós entre as mulheres, e bendito é o fruto do vosso ventre, Jesus.
1: Santa Maria, Mãe de Deus, rogai por nós, pecadores, agora e na hora da nossa morte. Amém.
0: Ave Maria, cheia de graça, o Senhor é convosco. Bendita sois vós entre as mulheres, e bendito é o fruto do vosso ventre, Jesus.
1: Santa Maria, Mãe de Deus, rogai por nós, pecadores, agora e na hora da nossa morte. Amém.
0: Glória ao Pai, ao Filho e ao Espírito Santo.
1: Como era no princípio, agora e sempre. Amém.
0: Ó Maria concebida sem pecado,
1: rogai por nós que recorremos a vós.
0: Ó meu bom Jesus, perdoai-nos e livrai-nos do fogo do inferno.
1: Levai as almas todas para o céu, principalmente as que mais precisarem.
0: Quarto Mistério: a apresentação de Jesus no templo. Ora, vivia em Jerusalém um homem chamado Simeão. Tinha-lhe sido revelado pelo Espírito Santo que não morreria antes de ter visto o Messias do Senhor. Impelido pelo Espírito, veio ao templo quando os pais trouxeram o menino Jesus. Simeão tomou nos braços e bendisse a Deus, dizendo: agora, Senhor, segundo a tua palavra, deixarás ir em paz o teu servo, porque meus olhos viram a salvação que ofereceste a todos os povos, luz para se revelar às nações e glória de Israel, teu povo. Pai nosso que estás nos céus, santificado seja o vosso nome, venha a nós o vosso reino, seja feita a vossa vontade, assim na terra como no céu.
1: O pão nosso cada dia nos dai hoje, perdoai-nos as nossas ofensas, assim como nós perdoamos a quem nos tem ofendido. E não nos deixeis cair em tentação, mas livrai-nos do mal. Amém.
0: Ave Maria, cheia de graça, o Senhor é convosco. Bendita sois vós entre as mulheres, e bendito é o fruto do vosso ventre, Jesus.
1: Santa Maria, Mãe de Deus, rogai por nós, pecadores, agora e na hora da nossa morte. Amém.
0: Ave Maria, cheia de graça, o Senhor é convosco. Bendita sois vós entre as mulheres, e bendito é o fruto do vosso ventre, Jesus.
1: Santa Maria, Mãe de Deus, rogai por nós, pecadores, agora e na hora da nossa morte. Amém.
0: Ave Maria, cheia de graça, o Senhor é convosco. Bendita sois vós entre as mulheres, e bendito é o fruto do vosso ventre, Jesus.
1: Santa Maria, Mãe de Deus, rogai por nós, pecadores, agora e na hora da nossa morte. Amém.
0: Ave Maria, cheia de graça, o Senhor é convosco. Bendita sois vós entre as mulheres, e bendito é o fruto do vosso ventre, Jesus.
1: Santa Maria, Mãe de Deus, rogai por nós, pecadores, agora e na hora da nossa morte. Amém.
0: Ave Maria, cheia de graça, o Senhor é convosco. Bendita sois vós entre as mulheres, e bendito é o fruto do vosso ventre, Jesus.
1: Santa Maria, Mãe de Deus, rogai por nós, pecadores, agora e na hora da nossa morte. Amém.
0: Ave Maria, cheia de graça, o Senhor é convosco. Bendita sois vós entre as mulheres, e bendito é o fruto do vosso ventre, Jesus.
1: Santa Maria, Mãe de Deus, rogai por nós, pecadores, agora e na hora da nossa morte. Amém.
0: Ave Maria, cheia de graça, o Senhor é convosco. Bendita sois vós entre as mulheres, e bendito é o fruto do vosso ventre, Jesus.
1: Santa Maria, Mãe de Deus, rogai por nós, pecadores, agora e na hora da nossa morte. Amém.
0: Ave Maria, cheia de graça, o

0: Senhor é convosco, bendita sois vós entre as mulheres, e bendito é o fruto do vosso ventre, Jesus.
1: Santa Maria, Mãe de Deus, rogai por nós, pecadores, agora e na hora da nossa morte. Amém.
0: Ave Maria, cheia de graça, o Senhor é convosco, bendita sois vós entre as mulheres, e bendito é o fruto do vosso ventre, Jesus.
1: Santa Maria, Mãe de Deus, rogai por nós, pecadores, agora e na hora da nossa morte. Amém.
0: Ave Maria, cheia de graça, o Senhor é convosco, bendita sois vós entre as mulheres, e bendito é o fruto do vosso ventre, Jesus.
1: Santa Maria, Mãe de Deus, rogai por nós, pecadores, agora e na hora da nossa morte. Amém.
0: Glória ao Pai, ao Filho e ao Espírito Santo.
1: Como era no princípio, agora e sempre. Amém.
0: Ó Maria concebida sem pecado,
1: Rogai por nós que recorremos a vós.
0: ó meu bom Jesus, perdoai-nos e livrai-nos do fogo do inferno.
1: Levai as almas todas para o céu, principalmente as que mais precisam.

0: Quinto mistério: a perda e o encontro de Jesus no templo. Porque me procuravas? Não sabias que devia estar em casa de meu pai? Mas eles não compreenderam as palavras que lhes disse. Depois, desceu com eles, voltou para Nazaré e era-lhes submisso. Sua mãe guardava todas estas coisas no seu coração. Pai nosso que estás nos céus, santificado seja o vosso nome, venha a nós o vosso reino, seja feita a vossa vontade, assim na terra como no céu.
1: O pão nosso de cada dia nos dai hoje, perdoai-nos as nossas ofensas, assim como nós perdoamos a quem nos tem ofendido. E não nos deixeis cair em tentação, mas livrai-nos do mal. Amém.
0: Ave Maria, cheia de graça, o Senhor é convosco. Bendita sois vós entre as mulheres, e bendito é o fruto do vosso ventre, Jesus.
1: Santa Maria, Mãe de Deus, rogai por nós, pecadores, agora e na hora da nossa morte. Amém.
0: Ave Maria, cheia de graça, o Senhor é convosco. Bendita sois vós entre as mulheres, e bendito é o fruto do vosso ventre, Jesus.
1: Santa Maria, Mãe de Deus, rogai por nós, pecadores, agora e na hora da nossa morte. Amém.
0: Ave Maria, cheia de graça, o Senhor é convosco. Bendita sois vós entre as mulheres, e bendito é o fruto do vosso ventre, Jesus.
1: Santa Maria, Mãe de Deus, rogai por nós, pecadores, agora e na hora da nossa morte. Amém.
0: Ave Maria, cheia de graça, o Senhor é convosco. Bendita sois vós entre as mulheres, e bendito é o fruto do vosso ventre, Jesus.
1: Santa Maria, Mãe de Deus, rogai por nós, pecadores, agora e na hora da nossa morte. Amém.
0: Ave Maria, cheia de graça, o Senhor é convosco. Bendita sois vós entre as mulheres, e bendito é o fruto do vosso ventre, Jesus.
1: Santa Maria, Mãe de Deus, rogai por nós, pecadores, agora e na hora da nossa morte. Amém.
0: Ave Maria, cheia de graça, o Senhor é convosco. Bendita sois vós entre as mulheres, e bendito é o fruto do vosso ventre, Jesus.
1: Santa Maria, Mãe de Deus, rogai por nós, pecadores, agora e na hora da nossa morte. Amém.
0: Ave Maria, cheia de graça, o Senhor é convosco. Bendita sois vós entre as mulheres, e bendito é o fruto do vosso ventre, Jesus.
1: Santa Maria, Mãe de Deus, rogai por nós, pecadores, agora e na hora da nossa morte. Amém.
0: Ave Maria, cheia de graça, o Senhor é convosco. Bendita sois vós entre as mulheres, e bendito é o fruto do vosso ventre, Jesus.
1: Santa Maria, Mãe de Deus, rogai por nós, pecadores, agora e na hora da nossa morte. Amém.
0: Ave Maria, cheia de graça, o Senhor é convosco. Bendita sois vós entre as mulheres, e bendito é o fruto do vosso ventre, Jesus.
1: Santa Maria, Mãe de Deus, rogai por nós, pecadores, agora e na hora da nossa morte. Amém.
0: Ave Maria, cheia de graça, o Senhor é convosco. Bendita sois vós entre as mulheres, e bendito é o fruto do vosso ventre, Jesus.
1: Santa Maria, Mãe de Deus, rogai por nós, pecadores, agora e na hora da nossa morte. Amém.
0: Glória ao Pai, ao Filho e ao Espírito Santo.
1: Como era no princípio, agora e sempre. Amém.
0: Ó Maria concebida sem pecado,
1: rogai por nós que recorremos a vós.
0: Ó meu bom Jesus, perdoai-nos e livrai-nos do fogo do inferno.
1: Levai as almas todas para o céu, principalmente as que mais precisarem.
0: Nestas três ave-marias, vamos rezar pelas intenções da Igreja, pelas intenções do Santo Padre. Rezemos também pelas intenções do nosso Bispo Diocesano, Dom Nuno. Ave Maria, cheia de graça, o Senhor é convosco. Bendita sois vós entre as mulheres, e bendito é o fruto do vosso ventre, Jesus.
1: Santa Maria, Mãe de Deus, rogai por nós, pecadores, agora e na hora da nossa morte. Amém.
0: Ave Maria, cheia de graça, o Senhor é convosco. Bendita sois vós entre as mulheres, e bendito é o fruto do vosso ventre, Jesus.
1: Santa Maria, Mãe de Deus, rogai por nós, pecadores, agora e na hora da nossa morte. Amém.
0: Ave Maria, cheia de graça, o Senhor é convosco. Bendita sois vós entre as mulheres, e bendito é o fruto do vosso ventre, Jesus.
1: Santa Maria, Mãe de Deus, rogai por nós, pecadores, agora e na hora da nossa morte. Amém.
2: Salve, Rainha, Mãe de Misericórdia, Vida, doçura, esperança nossa, salve. A vós bradamos, degredados, filhos de Eva, a vós suspiramos, gemendo e chorando neste vale de lágrimas. Eia, pois, advogada nossa, esses vossos olhos misericordiosos a nós volvei. E depois desses termos mostrai, Jesus, bendito fruto do vosso ventre, ó clemente, ó piedosa, ó doce Virgem Maria, Rogai por nós, Santa Mãe de Deus, para que sejamos dignos das promessas de Cristo. Amém. O Senhor esteja convosco. Ele está no meio de nós. Abençoe-vos Deus Todo-Poderoso, Pai, Filho e Espírito Santo. Amém. Ide em paz e o Senhor vos acompanhe.
1: Graças a Deus.

olhar por nós, por esse mundo afora. Tomai conta desse povo que de joelhos faz uma oração, mãe. Lindo, Nossa Senhora. Ó Virgem Santa, abençoai. Com sua luz, mãe. Por onde anda o nosso coração? Obrigado. E nós estamos aqui nesse santuário, pedindo paz, amor, saúde. Por isso estou aqui. Muitos de cá e muitos vieram aqui a pé e de coração.

faz por esse povo. Toma conta agora, Mãe, que se dobra em oração. Nossa Senhora, ó Virgem Santa, abençoa, abençoa com sua luz. Por onde anda o nosso coração?

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1: Olá Luís, boa tarde.
2: Olá Graça, viva, boa tarde, tudo bem?
1: Tudo bem, aqui já a iniciar uma nova semana.
2: É verdade.
1: Que espero que todos os nossos ouvintes também já estejam aqui a pensar no verão, a olhar para este dia 15 de junho já com um cheirinho a mar, já
2: penso
1: com um cheirinho
2: que,
1: a calor.
2: Já todos pensamos um bocadinho no verão, mas o tempo hoje ainda não está assim tão, não é? Está um mês de junho, não é?
1: É um mês de junho. E havíamos de falar nisso como é. Se me lembrei, é de falar no capacete
2: no
1: aqui.
2: No capacete.
1: É. Olha, já fui o como é, fui antes.
2: Viva Daniel, bom dia. Temos o Daniel na técnica, como sempre, a ajudar-nos aqui neste programa. Bom dia.
3: Bom dia.
2: Ah, muito obrigado.
1: A gente gosta sempre de ouvir a voz do Daniel.
2: É verdade,
1: é sempre uma voz que vai quebrando a monotonia da nossa.
2: E é um parceiro indispensável aqui do nosso programa. Vamos então às notícias, Graça.
1: Vamos lá. Nós
2: vamos
1: com
2: às notícias.
1: Dois jornais na mão, o Diário de Notícias e o Jornal da Madeira.
2: Terça-feira, 15 de junho de 1926, 100 anos.
1: Exatamente.
2: É? Pronto, olha aqui o diário que eu tenho. Na primeira parte aqui faz uma nota para um ciclone na Suíça, pelos vistos um tanto devastador. Na parte francesa foram arrasados grandes florestas devido a um ciclone, uma nota de primeira página.
1: Começa, puxa, aqui não
2: portanto,
1: é muito normal nestas
2: não são
1: alturas.
2: Só do, pois,
1: sim,
2: não
1: mas
2: são
1: de qualquer
2: só de agora,
1: maneira,
2: não é?
1: De qualquer maneira, é sempre
2: já
1: há 100
2: anos em junho, não é? Fora da época havia.
1: Não é só, não é só. Não houve uma tempestade também agora com a nossa seleção também. Também lá nos Estados Unidos.
2: Mas os Estados Unidos é sempre.
1: É sempre, pois.
2: Eu já lá estive e aquilo é impressionante. Eu já estive em Miami e, de facto, uma vez saímos para a missa dominical, olha, creio que num domingo de Páscoa, e deixamos o carro, íamos deixar o carro no estacionamento, deu uma chuva tão forte, que em pouco tempo, aquilo também é muito plano, já tinha, não sei, mais de um palmo de altura de água numa zona descampada. Uma coisa impressionante, de facto. E a seleção ontem não pôde treinar devido à ameaça de uma situação dessa.
1: Sim, trovoada, essas coisas que acontecem a quem anda por esses lugares.
2: Pronto, olha, ainda aqui nas nossas notícias de há 100 anos, fala-se aqui ainda no diário, na Revolta da Almada, não sei se você recorda.
1: Ah, sim, bem isso, sim, senhor.
2: Nós em fevereiro, creio eu, na edição de fevereiro, nós falamos nisto, portanto, Foi uma revolta de alguns militares, enfim, ali na zona da Almada, já era o prenúncio, digamos assim, da guerra e do mal-estar que já havia relativamente aos governos da Primeira República. Então a notícia diz, a bordo do vapor Lima é esperado no nosso porto, no dia 19 do corrente, de passagem no Funchal, e de regresso a Lisboa, o Sr. Martim Júnior, que foi o chefe do Movimento Revolucionário Radical de Almada, e os seus companheiros que haviam sido deportados para Angra do Heroísmo. Consta que também devem seguir para Lisboa, no mesmo vapor, os militares que, por causa do mesmo movimento, foram transferidos para a bateria número 8, ou melhor, número 3, de artilharia de montanha, aquartelada na cidade do Funchal. Portanto, eles despacharam as cabecilhas para os Açores. Alguns outros militares, se calhar menos importantes, menos relevantes, foram colocados na Madeira, nesta bateria número 3 da artilharia de montanha, e com a queda do governo do governo da Primeira República, não é? E com os militares a assumirem o poder, esta gente foi chamada de volta e foi naturalmente perdoada, não é?
1: Pois, claro. E é interessante que também no decurso desta notícia há o registro do discurso do tenente Caetano de Sousa, que tinha efetivamente alguns ideais com esta revolta. Ele queria levantar a nação e o exército, moralizar os costumes, sente esta necessidade de legislar, uma garantia de trabalho honesto, assistência na doença e na velhice, prosperidade da nação. E se for preciso, nova revolta.
2: Nova revolta, pois.
1: É interessante e é muito engraçado também pensarmos nisto, não. Que é o sonho que acaba por trar no princípio destas coisas, não é?
2: Sim,
1: esta mudança de mundo.
2: Sim.
1: Não é?
2: Sim.
1: Sempre querem mudar uma coisinha do mundo.
2: Sempre se quer mudar um bocadinho do mundo.
1: Todas as coisas podem virar um bocadinho,
2: facto,
1: mas pronto.
2: Os últimos tempos, sobretudo os últimos tempos da Primeira República, foram absolutamente insustentáveis, e nós já falamos disso aqui,
1: sim.
2: E de facto as pessoas acolheram muito bem esta revolta militar.
1: Sim, olha, e desculpa, ainda voltando aos deputados, voltando à revolta, e aos deputados e à angra do heroísmo. Eu penso que os nossos ouvintes hão de se lembrar do dia em que a Cláudia esteve aqui a falar do depósito dos concentrados, que também era em Angra do Heroísmo. Portanto, há ali aquele quartel no Monte Brasil.
2: Era um desterro.
1: Que aquilo era um pouco desterro.
2: Era um pouco desterro.
1: Hoje também alberga também um museu militar e é um lugar bonito, um lugar de se passear. Mas a verdade é que aquele espaço tem uma história muito grande, não é?
2: Desterro esse que mais tarde, nos tempos já do Estado Novo, se mudou um tanto para o Tarrafal, em Cabo Verde.
1: Exato.
2: Depois passou a ser o Tarrafal, pelos vistos para esta altura, os Açores eram suficientes. Bom, aqui ainda na primeira página do diário, algumas outras notícias interessantes. Uma porque ainda hoje é um problema, a lei do inquilinato. Consta que o Sr. Ministro da Justiça está na disposição de, em breve, apresentar ao Conselho de Ministros um projeto de lei do inquilinato em que, de uma vez por todas, fiquem assegurados os legítimos direitos dos senhorios e dos inquilinos. Portanto, continua 100 anos depois, esta questão do inquilinato continua a ser um problema, não é?
1: Sim, claro.
2: Entre aquilo que são os direitos e que exigem os senhorios e os inquilinos, não é? Temos aqui um compromisso difícil. Ainda há aqui uma nota, Graça, não sei se reparou nisto, mais à frente vamos voltar a falar nisto, porque vem aqui, e note-se, isto é um jornal, é uma edição de 15 de junho de 1926, e portanto a Primeira República já tinha ido abaixo, não é? A 28 de maio, e a monarquia tinha ido abaixo já em 1910. Mas há aqui uma nota que diz assim: Viva El Rei, amanhã no Cine Jardim. Eu fiquei a ver isto. O que é isto? Será
1: isto
2: uma reunião
1: de
2: monarca? Não, pois, mas já vamos ver isso mais à frente.
1: Okay,
2: tá
1: muito bem.
2: Mas não deixou de surpreender
1: esta
2: nota
1: ligação.
2: Assim, seca, só assim, a dizer Viva El Rei, amanhã no Cine Jardim.
1: Muito
2: pronto.
1: Bem. Olha, e ainda nestas coisas da justiça, encontrei aqui casamentos de menores. Viu isto,
2: vi,
1: Luís?
2: Vi e até achei interessante e fui fazer uma consulta acerca disto.
1: Ah, então, eu vou ler a notícia e depois o Luís falará acerca disto. O Sr. Ministro da Justiça vai promulgar um decreto permitindo o casamento dos menores de 14 anos que se encontrem em determinadas condições. Descobri que condições eram estas?
2: Não, condições excepcionais, de certeza, não determinei quais, mas percebi que a idade para casar em Portugal, até à implantação da República, era de 14 anos para os homens e 12, veja lá, 12 para as mulheres. Isto de acordo com as regras que vigoravam no Código Civil de então, que é um Código Civil de 1867. Depois, com a introdução da República, em 25 de dezembro de 1910, fez-se uma lei para reformular isto, não é? E a idade mínima para casar passou a ser de 18 anos para os homens e 16 anos para as mulheres, o que parece bastante mais razoável. 12 anos para casar é um pouco assustador, não é?
1: Crianças.
2: Pronto, crianças autênticas. Portanto, com a implantação da República mudou-se isto e mais tarde o que é que vai acontecer? Com a concordata entre o Estado português e a Santa Sé em 1914, a idade do homem passou a ser 16 anos e a mulher 14. Portanto, isto também tem aqui a ver um pouco com, enfim, se calhar a mentalidade da altura e a necessidade de que houvessem casamentos e que a população crescesse, não é? Eram naturalmente tempos difíceis. Que mais se pode dizer isto? Portanto, curioso disto tudo é que a maioridade em Portugal era 21 anos. Portanto, atualmente é 18, era 21 anos. E, portanto, era permitido casar dentro destes intervalos que eu acabei de referir, mas necessitavam sempre de autorização escrita dos pais, de uma forma geral, ou dos encarregados, de quem tutelasse, tivesse a tutela. Porque eles eram casados, mas continuavam a ser menores. Esta é a curiosidade. Casados, alguns deles provavelmente pais e mães, Mas continuavam, perante a lei, continuavam a ser menores.
1: Menores, isto é impressionante.
2: É.
1: Olha, uma nota também aqui ainda do diário relativamente a leis, tem a ver com um decreto que vai ser finalmente é muito interessante também nesta frase, publicado para acabar com os vistos nos passaportes. Engraçado que isto é, já era tempo de ter uma tal instrução.
2: Já nesta altura queria...
1: E gosto da opinião dos jornalistas. Já era tempo de ter uma tal instrução.
2: Pois
1: já. Acabou.
2: Mas eu penso que estavam mais preocupados, talvez com as taxas por emissão dos passaportes, do que propriamente com a liberdade de circulação.
1: Ah,
2: não
1: sem
2: é?
1: Dúvida que sim.
2: Isso. Olha, aqui outra notícia de primeira página. No estádio do Barreiro, mas isto é os Barreiros, com certeza. Queda desastrosa. Ontem de tarde, na ocasião em que o Bossa das obras do estádio em construção, no sítio do Barreiro, o Bossa era o trabalhador encarregado geral de que superintendia os restantes, não é? Estava abaixo do patrão. Eu lembro como no meu avô, nas suas fazendas, era uma espécie, é um capataz.
1: Capataz.
2: É isso mesmo, é o capataz.
1: O Bossa.
2: Tinha um Bossa, que no caso do meu avô era o Sr. Pita.
1: Portanto, que vem de Bossa, o Bossa
2: era o Bossa.
1: É.
2: Portanto, o Sr. António Rodrigues Fosquinha, morador no sítio da Quinta do Carvalhal, São Roque, descia uma escada improvisada nas escavações que ali estão sendo feitas, teve a infelicidade de cair, fracturando uma perna. Foi conduzido ao Hospital Civil, onde ficou em tratamento. Portanto, um acidente na construção do estádio do Barreiro, que eu penso que será o estádio dos Barreiros. E outra coisa também engraçada, uma burla importante, não sei se a Graça viu.
1: Ai, sim,
2: o genro que rouba a sogra.
1: Então,
2: viu isso? Viu essa?
1: Acho uma coisa.
2: E viu a alcunha dele, um indivíduo por alcunha, o Baleia, morador nesta cidade, conseguiu, por meio de uma procuração falsa, levantar de um banco desta cidade cerca de 19 mil escudos. Que a sua sogra tinha em depósito e que constituíam todos os seus haveres, vivendo exclusivamente do respectivo rendimento. A polícia tomou conta do caso.
1: Portanto, coitada, senhora.
2: Ele roubou a sogra. Isto, quer dizer, roubar não se deve a ninguém, mas roubar a sogra, ou o pai ou a mãe, é uma coisa absolutamente inacreditável.
1: Exatamente.
2: Olha, não sei se tem alguma notícia interessante, eu estou a ver aqui também mais uma notícia do Diário de Notícias. Sobre greves e um problema que surgiu entre a Inglaterra e a Rússia, com uma nota que vem de Londres, que diz o seguinte. A nota inglesa de protesto para Moscovo causou profundo interesse. Em França, espera-se que a Grã-Bretanha não se satisfaça com as explicações evasivas dos soviéticos. Faz hoje 45 dias que começou a paragem nos trabalhos das minas de carvão, causando grande indignação o facto do governo de Moscovo ter subsidiado com ouro os grevistas, a fim de prolongarem essa paragem e as demais indústrias. Os membros conservadores entrevistaram imediatamente o chefe do governo, presumo que seria trabalhista, a fim de fazer-lhe ver a necessidade urgente de acabar com os poderes de que os agentes bolchevistas têm até agora usado em Inglaterra. Portanto, o que é que está aqui em causa? As minas de carvão eram importantíssimas para sustentar toda a indústria, não é?
1: Pois
2: nesta
1: sim.
2: Altura, a questão energética era muito à base do carvão. E, portanto, paralisando as minas, paralisava, de grosso modo, sectores importantes da economia do país. A siderurgia, paralisava praticamente o país. E então, o que é que estão aqui os ingleses a se queixar? Que os grevistas estavam a ser subsidiados, pagos, pelos russos para continuarem a greve. Para parar tudo, com o interesse lateral dos russos, naturalmente, nisto, porque em termos de negócios e da economia global, faziam valer, no fundo, os seus produtos e a sua oferta. Esta greve, já agora, tarde foi, eu fui consultar, iniciou-se no dia 3 de maio de 1926, paralisou, como se disse, sectores essenciais, como os transportes, que eu não referi, mas é verdade, a imprensa, a própria imprensa, a siderurgia. O governo de Stanley Baldwin declarou, que era o primeiro-ministro inglês, declarou o estado de emergência, note bem, estado de emergência, e utilizou voluntários para manter serviços básicos. Portanto, no fundo, aquilo que a gente ainda hoje tem, hoje convocam-se os serviços mínimos, hoje convocam-se também greves, por razões que muitas vezes, aparentemente, não tem nada a ver com aquilo que propriamente se diz estar a reivindicar, mas parece que há outros intuitos políticos, isso parece-me evidente, há também o recurso aos serviços mínimos. O que é que isto teve consequências? Após 9 dias, criou-se enfim, um tribunal para gerir estas coisas, este problema, toda esta problemática, e que encerrou a greve. A greve foi encerrada sem que tivessem havido concessões significativas do governo aos mineiros. E foi isto, com esta grande ameaça que nunca chegou, por aquilo que se lê, a ser comprovada, que os russos estavam a pagar com ouro aos grevistas para que se mantivessem nessa paralisação.
1: Nunca se saberá de verdade, isso não é verdade, Luís.
2: Acho que há um fundo de verdade nisto. Porque agora, não, talvez não tão diretamente, mas uma questão de solidariedade entre trabalhadores. Os trabalhadores russos resolveram solidarizar-se com os trabalhadores que estavam a lutar por melhores condições de vida. Enfim, deixo aqui um colorido diferente, mas no fundo e na prática os efeitos foram os mesmos, não é? Paralisar a economia inglesa.
1: Olha, por falar em efeitos e em festas, agora não é por falar em festas, lembrando um bocadinho a festa, viu que a Festa da Flor é referida aqui?
2: Vi e fiz aqui uma chamada de atenção, engraçado, não é? Portanto, há 100 anos.
1: Exato. Deve realizar-se brevemente nesta cidade a Festa da Flor, exclusivamente em benefício da delegação no Funchal desta benemérita sociedade, e estamos a falar da Cruz Vermelha Portuguesa. Aqui, a Festa da Flor, os bailes, todos estes chás dançantes que muitas vezes as senhoras da sociedade iam organizando, têm muito esta intenção de ajudar algumas instituições.
2: Exatamente. Sim, mas eu, a mim, chamou-me logo a atenção a Festa da Flor, de facto há 100 anos, já se chamava Festa da Flor. Nós pensamos às vezes que estamos a inventar coisas agora no nosso tempo, mas não, elas vêm muito de trás.
1: Claro que sim.
2: Eu, em rapaz, lembro-me de se fazer a Festa da Flor no Ateneu Comercial.
1: No Ateneu, e de ir ver.
2: Com exposições muito bonitas.
1: Lindas, sim. Também me lembro
2: tinham,
1: muito bem.
2: Já agora, enfim, uma crítica, ninguém me vai levar a mal, e que eram feitas com flores da Madeira.
1: Exato.
2: Não é verdade? Flores madeirenses. Hoje faz-se uma Festa da Flor que tem a dimensão que tem, com às vezes sem flores, em muitas situações sem flores. E quando há flores são importadas, porque nós não temos provavelmente capacidade de produção.
1: E havia
2: neste
1: o
2: tempo não, eram flores da Madeira. Olha, aqui outra nota que não me deixa de espantar sempre, não é? Porque um choque de automóveis, por excesso de velocidade, desta vez na Rua Doutor Vieira. Portanto, isto é a Rua Doutor Vieira, é a Rua da Carreira. Portanto, eu não imagino o que é um veículo em excesso de velocidade. Bom, ao tempo, provavelmente 30 a hora ou 20.
1: Pois devia ser para isso, era muito.
2: Mas um dos carros ficou bastante danificado, diz aqui. E o Vivel Rei. O que é que era o Vivel Rei? Ele depois, numa página interior do diário, vem outra nota do Vivel Rei. Esta superprodução é sugestiva e de grande espetáculo. Está entregue à interpretação de um brilhantíssimo elenco, tendo como AS, que aqui se escreve AZ, o pequeno prodígio Jackie Coogan, o garoto de Charlot, que tem um maravilhoso desempenho em conjunto com os afamados artistas Rosemary Tabby, Vera Lewis, Raymond Lee, enfim, e outros. A estreia deste soberbo filme em 8 partes realiza-se amanhã no Cine Jardim, em espetáculo da moda dedicado à nossa sociedade elegante. É outro termo engraçado, a sociedade
1: elegante.
2: Então,
1: é muito giro isto.
2: O Viva El Rei. Não tinha nada a ver com a monarquia, mas tinha a ver com este filme. Ainda outros espetáculos na altura, que também não me deixou de chamar a atenção, o Teatro Circo. O Teatro Circo, que ficava ali localizado na zona onde hoje é a Avenida do Mar, aliás, ele foi derrubado para que se construísse parte da Avenida do Mar, anunciava-se aqui hoje em 3ª apresentação do fenomenal Zbysko.
1: Zbysko, por acaso é muito interessante
2: Estas eram lutas, eram espetáculos de luta.
1: Isto é uma coisa
2: E este Zbysko, acho que era um campeão. E então anunciava a estreia do Hércules Siberiano Petrovich, campeão do mundo em combate contra o polaco Barkowiak. Outro não menos interessante, o segundo combate, ou seja, a ciência contra a força entre Cirque, o ágil finlandês e o tigre agressivo de Checoslováquia, o Spezek. Esta luta deve ser renhidíssima, diz a nota. Esta luta deve ser renhidíssima. Termina o espetáculo com outro sensacional combate de luta livre com o nosso Grilho. Quem era o Grilho? Era um lutador português de luta greco-romana, não só, que era campeão em Portugal, era muito premiado. Depois aqui, engraçado, tabela de preços. Portanto, o Teatro de Circo tinha camarotes, está a ver, porque aqui vem no preço camarotes a 60 escudos, não é? Frisas 50. Depois a geral era 2 escudos e meio, cadeiras a 5 escudos. Agora eu não sei o que é que isto
1: é. As foteias.
2: Ah, sim.
1: São as foteias, são as cadeiras mais, digamos que mais confortáveis.
2: Mais requintadas.
1: Sim.
2: Pronto.
1: Repare que há uma diferença de preço.
2: Eram 10 e 7
1: escudos
2: e meio.
1: 10 e 7 escudos e meio, não é? Portanto, isto aqui já. Há as foteias de pista, que estão mesmo ali para se ver pertinho, e as foteias já de outro. Um bocadinho mais
2: afastado. Não tive tempo de perceber o que isto era e fiquei assim intrigado, ainda bem. Está esclarecido também, para isso que serve o nosso programa. Olha, ainda pelo Pessoal Marítimo, desculpe.
1: Pronto.
2: Portanto, estamos
1: já que faltava.
2: Claro, estamos a 15 de junho.
1: Ah, pronto,
2: o Marítimo tinha sido campeão de Portugal no dia 6.
1: E no Teatro
2: Manuel da Riaga, realizou-se anteontem, com larga concorrência, a anunciada récita promovida pelo grupo dramático da Banda Distrital em honra do Clube Sport Marítimo campeão de Portugal. E depois note isto, que isto é um pormenor interessante ao tempo como se via o desporto e como as coisas eram. Na magnífica sede do Império Futebol Clube, que era um dos clubes que disputou com o Marítimo o Campeonato da Madeira, também se realizou um baile em honra do mesmo clube, decorrendo com grande animação. Ou seja, o Império também realizou um baile na sua sede em homenagem aos campeões que eram o Marítimo, o seu adversário. Agora, você imagine o que é, por exemplo, o Nacional fazer um baile na Chopana para homenagear o Marítimo que subiu de divisão. Isto era uma coisa fantástica nos dias de hoje. Mas não, não
1: foi a Madeira, mas aqui, já tivemos esta conversa aqui há dias, não é propriamente o clube, é a Madeira que é esta,
2: sim,
1: esta
2: sim.
1: Noção.
2: Havia muito mais esta.
1: Aqui
2: o isolamento
1: esta noção.
2: Dele era maior. Era tudo diferente. Pronto, mais uma nota final da minha parte sobre uma notícia que também que me deixou aqui espantado. Assassino de Sidónio Paz. O ministro do Interior enviou uma circular a todas as autoridades ordenando a captura de José Júlio Costa. A Graça viu isto, uma nota.
1: Sim.
2: Pronto. O assassinato do Sidónio Paz ocorreu na noite de 14 de dezembro de 1918. Na estação do Recife, portanto, o senhor acho que se preparava para apanhar o comboio para o Porto e aproximou-se este José Júlio da Costa e espetou-lhe com 2 tiros. Não morreu logo, mas morreu a caminho do hospital. O que me faz espécie é que este senhor foi detido logo. Portanto, aqui está-se a pedir a captura, mas ele foi preso logo no momento. Portanto, dá uma ideia que ele ter-se-á evadido, porque ele foi foi detido, foi internado em instituições psiquiátricas durante grande parte da sua vida e veio a morrer em 1946. Mas como aqui
1: durou muito tempo.
2: Sim, ainda durou mais 20 anos. Mas como aqui, em 1926, se pede a captura, eu pensei que
1: se calhar fugiu. Sim,
2: é?
1: Provavelmente. Eu aqui também uma nota que eu acho interessante nesta altura, que é a organização de uma peregrinação a Jerusalém. Não sei se vi, é o Jornal da Madeira que traz, com tudo incluído, que sendo a inscrição tem vários preços, de Madeira à França e França e Marselha e de volta, depois tudo muito organizado, com assistência, com as cedências de bilhete, com informações e com um itinerário interessantíssimo que vai até o Egito. Jerusalém, Egito, Constantinópolis, Damasco, Nazaré e outros lugares.
2: Grande.
1: Muito interessante, em primeira classe, 4.950 escudos.
2: Muito bem.
1: Portanto, 5 contos. Portanto, 25 euros.
2: Com uma coisa bem, bastante vasta. Sim, senhor. Vamos ouvir uma música?
1: Vamos lá, Luís, vamos lá.

0: E hoje temos novidades, Luís?
1: É verdade, Graça. Temos estado a lembrar, a recordar a nós próprios e aos nossos ouvintes de alguma publicidade, de alguns anos atrás. E desta vez eu lembrei-me de trazer aqui também séries televisivas. Vamos ouvir a música principal de duas séries, não são de com 100 anos, como é óbvio, mas já com algumas dezenas de anos, e vamos ver se a Graça e os nossos ouvintes se lembram o que eram estas séries, muito conhecidas. Vamos lá ouvir.

0: Ai, Luís, grandes tardes a ver essas séries. Era o Bonança, não é? Lembro-me
1: Era
0: perfeitamente do
1: Bonanza,
0: Bonança.
1: adorava. Era a família Cartwright, não é?
0: Ah,
1: Uma
0: dos
1: série
0: Dallas.
1: Não, não.
0: Ah,
1: Família
0: Bonança e os
1: Cartwright era do
0: Dallas.
1: Bonanza e os
0: Exato.
1: outros foi dos Dallas. O Bonanza era uma família, no tempo do Faroeste, digamos assim, uma família que tinha, possuía um rancho e depois, enfim, desenvolvia-se. Era um pai, creio que, dois filhos. Já não me recordo mais, mas este som é de facto inconfundível. E
0: Sim,
1: da
0: também,
1: outra é
0: sim.
1: a série Dallas, a família Ewing, em
0: Ewing,
1: Dallas, não
0: sim.
1: é? Sim, no Texas, e eram produtores de petróleo, não é? E depois todos os dramas e tudo que girava à volta desta família que nos fazia companhia durante meses a fio, todas as semanas,
0: E as
1: tínhamos
0: roupas
1: oito
0: das
1: episódios.
0: senhoras e aqueles cabelos
1: É.
0: armados, é uma
1: Olha, e
0: coisa
1: digo-lhe uma
0: maravilhosa.
1: coisa, nesta altura. Nós ainda nos lembramos do que era esperar uma semana para o episódio
0: Pois
1: seguinte, porque hoje
0: era.
1: em dia nós vamos a essas Netflix e outras coisas, passa a publicidade e quase que num fim de semana consumimos uma série,
0: Tudo.
1: os episódios todos, não é?
0: E ficámos
1: Neste
0: à
1: tempo, se
0: espera.
1: calhar também é por isso que o tempo hoje passa muito mais
0: Ai, se
1: depressa,
0: passa,
1: não é? A gente,
0: Luís.
1: porque antigamente a gente tinha que esperar uma semaninha para ver o próximo, e às vezes estávamos mesmo desejando
0: Temos
1: saber o que é que
0: mesmo,
1: vinha a seguir.
0: mesmo, mesmo de reaprender a esperar.
1: Olha, vamos falar de
0: Paciência.
1: gente importante.
0: Vamos lá, Luís. Traz alguém importante hoje?
2: Gente especial.
1: Olha, Graça, hoje trago aqui alguém que foi também muito, muito importante para a nossa Madeira, enfim, há 100 anos. Com certeza, a Graça, quando passa aqui embaixo junto ao Museu de Direito de Cidade, sabe como é o nome daquela rua? No princípio da rua Dom Carlos
0: Do Carlos
1: I,
0: primeiro.
1: não, não, mas antes disso, é a rua Artur de Sousa Pinga.
0: Ai, não sabia,
1: Ah,
0: não.
1: não,
0: Não.
1: Artur de
0: Tenho de
1: Sousa
0: olhar agora para os nomes da rua.
1: Pinga, Artur de Sousa Pinga no mundo do futebol, nasceu na Madeira no dia 30 de setembro de 1909. Era filho de uma senhora Virgínia de Sousa e do Manuel de Sousa. Tinha, veja só, 17 irmãos. 17 irmãos, neste tempo havia uma abundância. Viveu uma infância tranquila, pois a sua mãe era enfermeira diplomada e vivera alguns anos nos Estados Unidos, onde diz-se que amelhou algum pecúlio. O Pinga, este rapaz, ainda muito novo, perdeu o pai. O que é que o tornou raro? Desde muito cedo percebeu-se que este jovem tinha muito jeito e muito gosto para o futebol. Jogava como todos os miúdos, enfim, na altura e ainda hoje. Hoje já não se joga tanto na rua, mas jogava na rua com os amigos e com as chamadas bolas de trapos. Sabe como é que era uma bola de
0: Sim.
1: trapos? Aquilo pegava-se numa meia, enchia-se a meia de panos e não sei o quê, depois fechava-se aquilo o melhor que se podia e servia de futebol, de
0: Jesus.
1: bola até rebentar, porque não havia as bolas de futebol a sério, não, enfim, poucas pessoas as tinham há muitos anos, não é? E portanto, ele, como muitos outros miúdos, faltava às aulas, diz-se, para jogar à bola com os amigos. Tinha uma verdadeira paixão pelo futebol. Com apenas 14 anos. Aliás, aos 10 anos, ainda antes, ele começou a jogar nos infantis do Marítimo. E com uma curiosidade, Graça, é que diz-se que já nesta altura, com 10 anos, alguns adultos, alguns mirones, iam assistir aos jogos deste miúdo para ver o miúdo jogar. Portanto, ele já com 10 anos já era diferenciado. E portanto, já motivava esta curiosidade. Depois, com apenas 14 anos, subiu à quarta categoria do Marítimo. Portanto, nesta altura, os clubes de futebol, os principais, tinham duas, três, quatro categorias. Não se limitavam a ter equipa principal. No fundo, hoje há clubes que têm equipa B, o Sporting tem equipa B, o Marítimo já teve, enfim. Mas antigamente havia quatro categorias e, à medida que
0: Iam
1: os jogadores
0: subindo.
1: iam se destacando, iam passando. Isto não tanto pela idade, mas também pela qualidade dos atletas. Portanto, dizem que este Pinga, com 14 anos, subiu à quarta categoria do Marítimo. Tinha, portanto, 17 anos quando o Marítimo se sagrou campeão de Portugal, em 1926. O Pinga jogava na posição de interior esquerdo e diz-se, enfim, dizem os relatos, dizem os escritos, que tinha um pé esquerdo fantástico e que era temível para os guarda-redes. E temível porquê? Porque rematava com grande violência, colocava muito bem a bola e rematava com muita, muita facilidade. E graças a posto isto, foi com grande naturalidade que, na época 26-27, talvez 27-28, ele chegou à segunda categoria do Marítimo, portanto ainda o rapaz bastante novo, um jovem. E na segunda categoria, portanto em 26-27, já fez alguns jogos pela equipa principal. Agora você repara o seguinte: a equipa principal do Marítimo era uma grande equipa, tinha grandes jogadores em 26, era a equipa que tinha sido campeã de Portugal.
0: Exato.
1: E portanto tinha uma, por exemplo, tinha este rapaz, o Pinga, era extremo esquerdo ou interior esquerdo, mas o Marítimo tinha grandes jogadores para esta posição que tinham acabado de ser campeões de Portugal. E portanto ver um miúdo e começar já a fazer alguns jogos com estes que tinham sido campeões de Portugal, é que o miúdo tinha realmente grande categoria.
0: Com
1: sim.
0: Certeza.
1: Depois, em 1927-28, ele fixa-se definitivamente na primeira equipa do Marítimo, não na posição que jogava inicialmente, mas já mais como ponta de lança, e ficou no Marítimo durante 3 anos. Em 1930... realizaram-se 2 jogos de futebol entre as associações do Porto e do Funchal. Nessa altura faziam-se muitos jogos entre as associações, por isso também é que os campeões da Madeira, os campeões de Lisboa, ouvi-se falar nisto tudo quando o Marítimo foi campeão de Portugal, porque eles representavam as localidades. Às vezes falava-se mais em campeões da Madeira do que propriamente em Marítimo. E portanto, no primeiro jogo foi realizado no Porto, e a Associação de Futebol do Porto ganhou a do Funchal, onde estava o Pinga, por 3-1. Portanto, a equipa do Funchal perdeu por 3-1 no Porto, e o Pinga terá deixado uma excelente impressão no norte do país. Um mês depois, a Associação de Funchal voltou a realizar um novo jogo, recebendo a Associação de Futebol do Porto, e neste caso, o Funchal ganhou por 5-1 e o Pinga marcou 2 golos. As suas exibições terão sido fantásticas, foram muito elogiadas pela imprensa continental, e o Porto interessou-se definitivamente pela contratação deste atleta. Ainda antes de ele ser para o Porto, ainda era jogador do Marítimo, em 30 de novembro de 1930, realizou-se no campo do Amial, o mesmo campo onde o Marítimo se sagrou campeão de Portugal, portanto isto na cidade do Porto, um jogo entre Portugal e Espanha. O que é que aconteceu nesta altura? Tinha havido um conflito entre a Associação de Futebol de Lisboa e a Federação de Futebol, pelo que para este jogo não foram convocados os jogadores dos clubes de Lisboa. E o Pinga teve assim a sua primeira convocatória para a Seleção de Portugal. Chegou pela primeira vez pela Seleção de Portugal. Portugal perdeu esse jogo com a Espanha por 1-0. Depois, já em dezembro de 1930, o Pinga, por um acordo entre o Marítimo e o Futebol Clube do Porto, o Pinga muda-se para o Futebol Clube do Porto, onde ajudou o Grande Clube do Norte a conquistar muitos troféus. A fama do Pinga ultrapassou fronteiras no início dos anos 30 e durante a década de 40. Olha, em Espanha, por exemplo, graças, chamavam-lhe El Mago de la Pelota.
0: Ai, que
1: xixi. E em 1935 era conhecido, em Portugal e na Europa, como o mais completo jogador de futebol português, na altura. Tinha enorme classe, já se falou num remate impressionante, enfim. Foi internacional pela Seleção de Portugal 23 vezes. Pelo Futebol Clube Porto, realizou 400 jogos, tendo marcado 394 golos. Isto é quase um gol por jogo, não é brincadeira. Fez o seu último jogo no dia 7 de julho de 1946 e tinha então 36 anos. Veio a falecer em 1963, eu tinha 2 anos. E o seu corpo encontra-se sepultado em Agramonte, no mausoléu do Futebol Clube do Porto. Portanto, graça trouxe para aqui o Pinga, porque a Madeira, esta terra, de facto, tem produzido atletas extraordinários. Nós temos o Cristiano Ronaldo a outro nível, não é? Também o futebol é incomparável com aquilo que era há uns anos atrás. Mas temos o Cristiano Ronaldo, que é o melhor do mundo, mas já tínhamos tido, em 1930, aquele que era o melhor jogador de Portugal, que se chamava Artur de Sousa, no mundo do futebol, o Pinga. Fica aqui esta referência a este ilustre atleta que foi nosso conterrâneo.
0: Muito bem.
3: Como é?
1: Graça, como é?
0: Olha, hoje vou falar do tempo. Aliás, já dei um cheirinho aqui há bocadinho, porque a gente está em junho. E junho é mesmo o mês do capacete. A gente sente todos esse peso na nossa vida, na nossa alma, na nossa cabeça.
1: Essa pressão atmosférica elevada.
0: Sim, é São João que está sempre a dormir. E às vezes, até há... E há uma palavra linda que vou introduzir aqui nesta minha conversa, que é uma lubrininha.
1: Uma quê?
0: Lubrininha.
1: Lubrininha?
0: Nunca ouvi falar. Nunca ouviram falar na Lubrininha.
1: Essa é nova,
0: é
1: sempre a aprender.
0: É aquela chuvinha miudinha que nasce, não é chuva, mas assim da umidade. Sim. É uma lubrininha.
1: Ah,
0: que incomoda.
1: Essa,
0: mas olha, antes disso que leste.
1: Sempre a aprender, graças. Olha, e a propósito do capacete de junho. Lembro-me agora, enfim, vou falar neste espaço. Lembra-se de um senhor que andava de botas e capacete no fuchão
0: de barbas.
1: Então, eu tinha medo desse homem quando era pequeno.
0: E eu também.
1: Era uma figura.
0: Estava lá adiante.
1: Dizia-se que o homem tinha medo que o cérebro lhe caísse na cabeça. Não, não sei, que eu nunca falei com ele, mas de facto...
0: Não sei, mas
1: era uma...
0: também não me aproximei.
1: Também não, que eu passava longe. Era uma figura muito conhecida aqui da nossa cidade. Mas bem,
0: olha,
1: vamos ouvir o quê? Agora vamos ouvir a Isabel?
0: Vamos lá.
1: Vamos ver o que nos traz a Isabel Camargo.
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3: O Tesouro das Freiras e a Profecia de Bandarra. Há muito, muito tempo atrás, em 1566, a quando dos ataques dos corsários franceses ao Funchal, as freiras do convento de Santa Clara fugiram do convento em direção às suas terras no Corral. Ali, nem corsário nem pirata se atreveria a ir persegui-las. Dizia-se já na altura que as freiras teriam levado consigo um tesouro. Ricas pratas e rico ouro, pertença do

escondido. Ora, dizia esse profeta, que lá, em frente da ribeira, debaixo de um chão sagrado, estava grande tesouro enterrado. Não demoraram os entendidos a ligar a profecia à fama do tesouro das nossas freiras. E vai daí um grupo de homens do estreito de Câmara de Lobos, e muito provavelmente os emissários de tão grandes notícias, junto com outros tantos corraleiros, valentes, corajosos, sonhadores e crentes de que lhes acabariam os dias de miséria, lá foram à busca do tesouro das freiras. Escolheram uma noite de lua cheia em que não tivessem de acender lanternas, para não alarmar o povo e para que não aparecessem mais herdeiros desta fortuna. E lá foram eles, munidos de pás, enxadas e picaretas, em demanda de tamanha aventura. Foram ter ao terreiro santo, assim se chamava o terreiro da antiga capela, de que era Santo António padroeiro, e que fora em tempos o único local de culto naquele povoado. Começaram a cavar. Cavavam os estreiteiros, cavavam os corraleiros, braços ligeiros e pouco barulho, tudo feito em segredo. Até que por fim, depois de muito cavar e terem já um buraco largo e de fundura respeitosa, bate um corraleiro com a enxada em algo mais duro. O telingar da enxada faz os outros pararem e suspenderem a respiração. Há aqui qualquer coisa. Os olhos afoitos e com muito cuidado no puxar a enxada, que nisso são mestres os corraleiros, começou lentamente a puxar o achado. Credem creus, tus camarrusca! E vem no olho da enxada uma caveira toda arreganhada, que até parecia zombar deles, ali a cavar aquelas altas horas da noite. E continuavam a ver se tinham sorte. Mas qual que? Eram ossos e mais ossos, pernas e braços, que ali estavam sepultados. Não tiveram cura os nossos aventureiros se não voltar a enterrá-los. Não fosse algum daqueles defuntos ainda vir ajustar contas com eles, que lhes haviam interrompido o eterno descanso. Depois de tudo tapado, a terra bem assancanhada, com terrões de erva por cima, para ninguém saber de semelhante desventura. Lá juraram os companheiros que esta ficaria em segredo. Mas ora vai daí, no domingo, depois da missa, com meia dúzia de copos de vinho embrocados, ali no quartinho da bebida, lá se desvendou o segredo. E foi a zombaria do povoado, que passou a chamá-los os bandarristas. Constatou aquela gente que o tesouro que levaram as freiras era apenas a custódia do Santíssimo Sacramento, a que elas chamavam, e com toda a razão, o seu maior tesouro.

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1: E assim acabamos, Luís. Acabamos esta semana este nosso programa.
2: Assim foi mais um Coisas de Antigamente. Muito obrigado aos nossos ouvintes por terem estado novamente connosco. Muito obrigado ao Daniel.
3: Eu que agradeço.
2: Pela preciosa ajuda que nos dá neste programa. E
1: até para a semana, se vocês quiserem.
2: Para a semana cá estaremos, se vocês quiserem. Obrigado.
1: Obrigada.
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1: E a cada novo dia nos apaixonamos e desistimos e ressuscitamos do enorme chão d'água que nos cerca.

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